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1: Boa noite, 10 horas 8 minutos. Está no ar o Só Love na Nova Paradiso. Até a meia-noite, muita música romântica, muita música boa para você recordar e viver bons momentos a partir de agora aqui em 89,5. Eu sou o Fabiano e estaremos juntos nesta viagem do tempo, vivendo bons momentos. E você, claro, como sempre, pode participar do programa através do nosso WhatsApp 99 89 51 89 5. Hoje todos que participarem concorrem ao kit Ama Caparis. São dois perfumes femininos mais dois perfumes masculinos. Até a meia-noite. Participe 99 89 51 89 5. Você pode pedir uma música, fazer um oferecimento, fazer um comentário sobre o programa. Participe nesta quinta-feira, hoje dia 24 de setembro de 2026. E como eu disse, música boa não vai faltar. E para abrir o programa de hoje, Whitney Houston.

Andy Brown, I'd Hurt Myself. Essa era a Meluda Asa, você lembra? Antes foi Whitney Houston, Didn't We Almost Have It All. Phil Collins, A Groove Kind of Love. E agora tendo você através do WhatsApp aqui da 89,5, que é a nossa nova Paradiso, o Só Love até a meia-noite. Boa noite, Fabiano. Gostaria de mandar um beijo apaixonado para a Carla Cristina. Aproveito para pedir a música Sailing. Me chamo Álvaro Augusto Alves. Participa também. Boa noite, Fabiano. Sempre ligado nessa rádio. A melhor. Gostaria de ouvir She's Out of My Life, do Michael Jackson, e oferecer uma pessoa muito especial para mim. Meu nome é Romero Basílio, sou de São Gonçalo e quero concorrer aos perfumes. Boa noite, Fabiano. Estou mais uma vez aqui no Só Love. Sou Márcio Ribeiro, moro em Guadalupe e gostaria de ouvir a música exatamente aqui tocamos, né? Do Robert Andy Brown aqui no Só Love. Boa noite, Kleber, de Jesus Coutinho, de Nova Campina, Duque de Caxias. Estou escutando a melhor música de todos os tempos na melhor rádio e também quero concorrer à promoção de hoje. Você que participa com a gente até a meia-noite concorre ao Kit Amaca Paris. Dois perfumes masculinos e dois perfumes femininos. 99-89-51-89-5. 10h22, nos anos 80, um grande sucesso que mexia com a juventude. Menudo, If You're Not Here.

0: Gal Costa e Caetano Veloso. Sorte. É isso, você ouviu o Menudo e o Fear Not Here. 10h31 até a meia-noite, só Love, aqui na Nova Paradiso.
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Essa é a Madonna aqui no So Love, Crazy For You. Major Harris, Love Won't Let Me Wait. E assim seguimos com o So Love aqui na Nova Paradiso, sempre de segunda a sexta, às 10 da noite até meia-noite, 2 horas, com o melhor da música para você recordar, ver bons momentos e se apaixonar. Atendendo você através do nosso WhatsApp, Olá Fabiano, sempre ligado aqui no So Love. Eu sou Laurinho Jordão, moro em Além Paraíba, Minas Gerais, e sempre ligado na Nova Paradiso. Olá Fabiano, tá tudo bem por aí? Então tá, bom estar com você, ouvir a sua voz e ouvir essas músicas sensacionais. Eu sou a Marta Jordão, gosto muito da Nova Paradiso e gosto muito do So Love. Agora 10h53, atendo também. Boa noite, sou o Vinícius Pereira Balbina e tô ligado aqui no So Love. Quero ouvir a música A Lua Que Eu Te Dei, de Ivete Sangalo. Participar também da promoção. Boa noite, Fabiano. Sempre bom ouvir esse programa. Vitor Hugo Nus dos Santos, sou motorista de aplicativo e sempre ligado na Nova Paradiso. Mais um. Boa noite, Fabiano, a equipe toda, mais uma vez, pedindo para ouvir a música Look Around, do cantor Vince Hill. Acho que é assim. Gostaria de concorrer à promoção dos perfumes. Eu sou a Maria do Carmo Santos Lima, moro em Duque de Caxias. E vai recordar com a gente esse grande cantor da música brasileira, que é o Márcio Drake. Impossível acreditar que perdi você aqui na Nova Paradiso. Boa noite.

0: Que maravilha, né? James Ingram e Linda Ronstadt, Somewhere Out There. Antes você ouviu aqui no Só Love, Márcio Greik, Impossível Acreditar que Perdi Você. Agora 11 horas 1 minuto, é hora de dar uma paradinha rapidinha, mas você continua participando através do nosso WhatsApp, 99-8951-895. 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
1: 11:10, hoje é quinta. E quinta, às 11:30, tem Entre Versos e Lembranças aqui no Só Love. E hoje, certamente, mais uma história que vai mexer com você.
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0: Fábio Júnior, felicidade. Você ouviu também Barry Manilow aqui no So Love, Mandy, Richard Marx, Now and Forever. Agora 11h29 e já já tem Entre Versos e Lembranças aqui no So Love.
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1: 11:38.
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noite, querido Fabiano. Me chamo Dalva, tenho 58 anos e sou moradora do bairro de Fátima. Esta semana começou a primavera, que é a minha estação preferida do ano. Desde criança sou apaixonada por flores e plantas. Esse amor veio da minha mãe, que era uma dona de casa dedicada, mas que tinha o sonho de ser dona de uma floricultura. Como a condição financeira da nossa família não permitia o investimento num negócio próprio, meu pai fazia o possível para, de alguma forma, aproximar a minha mãe do sonho dela. Toda sexta-feira, quando meu pai saía do trabalho, ele passava numa floricultura e levava uma flor para presentear a minha mãe. Essa tradição durou décadas. Fabiano, sem dúvida, foi a forma mais genuína que o meu pai encontrou de dizer "eu te amo" enquanto estiveram juntos. A flor favorita da minha mãe era o girassol. Ela adorava o fato deste tipo de flor, como já diz o nome, seguir o sol durante o dia. Todas as manhãs, antes de preparar o almoço, minha mãe ficava no quintal de casa cuidando do pequeno jardim. A influência das flores era tão grande na nossa casa que, quando terminei o segundo grau, prestei vestibular para o curso de agronomia na Universidade Federal Rural do Rio de Janeiro, em Seropédica. Fui aprovada, me formei e comecei a atuar na área. Porém, me sentia distante da essência da paixão pelas flores e plantas. Eu estava trabalhando, Fabiano, como uma burocrata. Nem a minha mãe entendia direito qual era a minha função no trabalho. No ano em que completei 2 décadas de carreira como agrônoma, pedi demissão da empresa, peguei a quantia que eu tinha juntado durante alguns anos numa caderneta de poupança e abri a floricultura na região central do Rio. Fabiano, felizmente eu pude fazer isso com os meus pais ainda vivos. Mesmo já idosa e com a saúde debilitada, minha mãe fez questão de me ajudar na floricultura até os últimos dias de vida dela. Fui a realização de um sonho para a família toda. Na próxima semana, a inauguração da minha floricultura completa 15 anos. E a cada dia me apaixono mais pelo que faço. Toda vez que eu vendo um arranjo, imagino a felicidade da pessoa que será presenteada. É muito gratificante, sabia? Fabiano, entre versos e lembranças, quero ouvir a música preferida da minha mãe, que também foi a escolhida para tocar na inauguração da minha floricultura. A canção não podia ser outra. É Sol de Primavera, com Beto Guedes.

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0: Faltam 9 minutos para meia-noite, encerrando o nosso Só Love de hoje com Chris Rea, Fool, If You Think It Over. Bom, vamos presentear você que participou hoje aqui do Só Love Paradiso, concorrendo a um kit Amaca Paris com 2 perfumes femininos e 2 perfumes masculinos. Quem ganhou foi o Romero Basílio. Final de telefone 4318. Parabéns, Romero. A nossa equipe de promoção vai entrar em contato com você e você vai receber o seu presente que ganhou aqui no Só Love, que volta amanhã, sexta-feira, a partir das 10 da noite, aqui na Nova Paradiso. E eu te espero para a gente curtir, conferir e viver bons momentos aqui no Só Love. Se você tem a sua história que gostaria de contar através do Entre Versos e Lembranças, pode ir no nosso WhatsApp, no nosso Instagram ou no Facebook, e você pede, diga, escreva, né, em cima, Entre Versos e Lembranças, e você vai participar desse quadro. Até lá.
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2: De abril de 1941. Pode até ser um dia comum para você, mas a verdade é que nesta data o mundo ganhava um ícone. Nasci em Cachoeiro de Itapemirim, no Espírito Santo, Roberto Carlos Braga. Ele é o quarto filho do casal Laura Moreira Braga, a famosa Lady Laura, e Robertino Braga. Ela uma costureira de mão cheia, ele um relojoeiro. Ambos muito amados e admirados pelo nosso rei.
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0: E agora que você já teve um início de dia maravilhoso, eu me despeço para tomar o meu café. Até amanhã. Tchau, tchau.
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3: Presidente Lula vai anunciar a proibição total das bets hoje num evento em São Paulo.
4: O anúncio do presidente também vai incluir medidas de restrição ao crédito para conter o endividamento da população.
3: O Conselho Nacional do Ministério Público decide hoje se procurador-geral Paulo Gonê é suspeito no caso Master.
4: Flávio Bolsonaro tentou ligar para Daniel Vorkaro nos 4 dias antes da prisão do banqueiro, como mostram mensagens obtidas pela Polícia Federal.
3: Ministro da Fazenda diz que fundo que intermediou verbas para o filme sobre Jair Bolsonaro recebeu dinheiro do Master e do crime organizado.
4: Polícia Federal faz buscas no gabinete de desembargador citado em diálogos de Vorkaro.
3: E daqui a pouco, às 7 da manhã, a seleção brasileira encara a Austrália.
4: Ela tarda, mas não falha. Enfim, chegou a sexta-feira, dia 25 de setembro, minha gente. Vamos juntos a partir de agora. Que seja um excelente dia para todos nós.
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3: Muito bom dia, Stephanie Alves. Muito bom dia para você que nos acompanha em toda a rede Nova Brasil, em Andradas, Araçatuba, Brasília, Campinas, João Pessoa, Mococa, Recife, Rio de Janeiro, Salvador, São José dos Campos, São Paulo e Ribeirão Preto. Bom dia a você que nos acompanha pelo rádio, na frequência do radinho, também no aplicativo da Nova Brasil, no seu celular, no seu dispositivo eletrônico e também no YouTube, em Jornalismo Nova Brasil, nosso canal no YouTube. Já estamos por lá transmitindo ao vivo com imagens nessa manhã de sexta-feira. Você percebeu pelas manchetes que o menu de notícias está lotado, está repleto hoje. Então a gente já, sem delongas, abre os trabalhos chamando o Heródoto Barbeiro.
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7: Você sabe que nas democracias mais antigas do mundo, aquelas mais anteriores à nossa, o voto não é obrigatório. Na Europa não é obrigatório, nos Estados Unidos não é obrigatório, no Canadá não é obrigatório, enfim. Naquelas democracias mais antigas, o voto não é obrigatório. Mas na democracia brasileira, o voto é obrigatório. Várias constituições do Brasil colocaram o voto como obrigatório. E a atual, que você sabe, a de 1988, diz que o voto é obrigatório. Bom, mas se eu não for votar? Se você não for votar, você vai ter que ir lá no cartório justificar por que você não votou. E se eu não for no cartório? Ah, você vai pagar uma multa. Quanto? A última vez a multa era de R$3, uns R$5, uma coisa desse tipo. Mas a minha questão para você hoje é o seguinte: que tal se o voto fosse optativo e não obrigatório? Vai quem quer. Vai quem acha que vai mudar o país através do seu voto. Vai quem acredita que a democracia funciona na base do voto. Mas que ele seja optativo e não obrigatório. Para isso, a gente teria que mexer na Constituição do Brasil. Será que dá?
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4: Olha, hoje a gente tá com outro Será Que Dá. Será que você tava com saudade da seleção brasileira? Já, já tem, hein? Já, já ela volta a campo. Vamos saber de tudo com o Éber Lima.
8: Bom dia, Stephanie. Bom dia, Mauro. Bom dia, ouvinte da Nova Brasil. Vamos falar do futebol brasileiro, da seleção brasileira, que entra em campo daqui a pouco, às 7 horas da manhã, contra a Austrália em Townsville. Primeiro jogo da seleção brasileira contra os australianos, segundo jogo no dia 29, depois no dia 3 de outubro, uma partida contra a Índia. O Brasil deve ir a campo com Hugo Souza, Mateuzinho, Marquinhos, Vitor Reis e Douglas Santos. juntos. Bruno Guimarães e Danilo no meio de campo. E à frente, Estevão, Rafinha, Endrick e Vini Júnior. Portanto, os atletas que vão começar a iniciar esse ciclo do treinador italiano Carlo Ancelotti frente ao selecionado canarinho. Duas notícias envolvendo os clubes de São Paulo. A Procuradoria-Geral da Fazenda Nacional notificou o Corinthians pela inadimplência de 3 parcelas da transação tributária que reduziu uma dívida de 1,2 bilhão de reais para 679 milhões. O acordo pode ser rescindido se não houver regularização. Os valores atrasados já somam 20 milhões e meio de reais. A gestão Osmar Stabile não pagou as 3 últimas parcelas do acordo celebrado no início do ano, que renegociou dívidas com a União acumuladas ao longo de 2 décadas. O clube pagou as 4 prestações de fevereiro a maio, mas não as de junho, julho e agosto. E ontem eu trouxe a notícia do Diógenes, né? Que São Paulo não conseguiu pagar uma dívida de cerca de 1 milhão de reais com o Novo Horizontino, e o São Paulo fechou um acordo com o clube de Novo Horizonte. Os clubes acertaram um novo parcelamento e com isso o tricolor não sofrerá o transfer ban da Agência Nacional de Regulação e Sustentabilidade do futebol. O acerto ficou em 3 parcelas de cerca de 366,7 mil reais a um Novo Horizontino até o fim deste ano. Agora vamos ver se o São Paulo conseguirá pagar esse novo acerto. Lembrando que, falando em São Paulo e Corinthians, amanhã tem o primeiro jogo da final do Campeonato Brasileiro de Futebol Feminino em Itaquera, a partir das 16h30. Tem Corinthians e São Paulo. Às 17h30, tem o Nova Brasil em Campo, seu programa de futebol diário. Um grande abraço e até lá, e ótimo final de semana.
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4: Vambora, menos de 10 dias para o primeiro turno e teve mudança no tabuleiro eleitoral aqui em Brasília. O Tribunal Superior Eleitoral ontem confirmou a decisão que já tinha sido tomada pelo Tribunal Regional Eleitoral aqui do DF e rejeitou o registro da candidatura de José Roberto Arruda, do PSB, ele que estava concorrendo ao cargo de governador. Arruda reconheceu essa decisão, encerrou a campanha dele e pediu para que os eleitores não votem nele. A gente separou um trecho do vídeo que ele publicou nas redes sociais.
10: Por favor, não votem mais em mim, mesmo que a minha careca esteja na urna. Eu peço perdão a vocês por ter acreditado até o fim. Mas agora, os meus votos serão considerados inválidos.
4: É isso, a decisão do TSE ontem foi tomada por 5-2. A Justiça Eleitoral entendeu que Arruda permanece inelegível devido às sucessivas condenações em segunda instância por ato doloso de improbidade administrativa em processos referentes à Operação Caixa de Pandora da Polícia Federal, que foi deflagrada em 2009 e que investigou o chamado Mensalão do DEM. Naquela época, Arruda era governador. Ele estava em exercício quando foi preso.
11: E o eleitor já pode acompanhar informações oficiais das eleições pelo canal do Tribunal Superior Eleitoral no WhatsApp. Essa ferramenta reúne orientações sobre a votação, serviços eleitorais e também conteúdos que ajudam a identificar informações falsas que circulam na internet. A Dani Rivas, de São José dos Campos, traz as informações para a gente.
12: O eleitor pode acompanhar informações oficiais sobre as eleições deste ano diretamente pelo WhatsApp. O TSE mantém um canal que reúne alertas, orientações sobre os serviços eleitorais, regras do pleito e esclarecimentos sobre a votação. É possível também conferir informações que circulam na internet e verificar conteúdos sobre as eleições antes de compartilhar. E para seguir é bem simples. Abra o WhatsApp e entre na aba Atualizações. Na sequência, preferência, clique em Descobrir. Depois, pesquise por Tribunal Superior Eleitoral e toque em Seguir. A partir daí, o eleitor passa a receber os comunicados e as informações oficiais divulgadas pelo TSE diretamente no celular. A ferramenta está disponível desde 2023 e já reúne mais de 68 mil seguidores. De São José dos Campos, Dani Rivas.
11: E às 6h09, a gente segue te contando tudo o que é essencial no noticiário desta sexta-feira.
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11: O senador e hoje candidato a presidente Flávio Bolsonaro, do PL, ligou para o banqueiro Daniel Vorcaro sem sucesso nos 4 dias anteriores à prisão do banqueiro. A informação foi revelada ontem pelo Estadão com base na investigação da Polícia Federal. Flávio Bolsonaro enviou mensagens perguntando se Vorcaro poderia atender a uma ligação. Efetuou ligações que não foram atendidas e, ao final, pediu para que o dono do Banco Master lhe desse uma luz. Em 13 de novembro de 2025, 4 dias antes de Vorcaro ser preso, o senador enviou uma mensagem de texto com o seguinte teor, abre aspas, "Fala, meu irmão, bom dia, pode atender?", fecha aspas. Ele escreveu às 9h13 da manhã. Vorcaro respondeu.

0: a Brasília, viagem que aconteceu em janeiro do ano passado. Numa publicação feita nas redes sociais, Flávio escreveu o seguinte: ainda bem que na época o avião era de Willer. Em seguida, ele ironizou o ministro Alexandre de Moraes, que também voou nessa mesma aeronave 7 meses depois. Não há indicação de que o avião pertença ao ministro.
1: Willer Tomás afirma que possuía uma das 3 cotas do avião e que solicitou e pagou integralmente pelo voo. Segundo ele, Flávio viajou como seu convidado, sem custo ou contrapartida. O advogado também nega que a viagem tenha tido qualquer relação com Vorcaro. Willer foi alvo de busca e apreensão em uma apuração da Polícia Federal ligada às fraudes do INSS, mas nega envolvimento nas irregularidades. Olha, só um ponto aqui. Pode ser o avião do Willer que está envolvido com o INSS, que já foi preso anteriormente em outro escândalo, que reúne a elite política de Brasília em piscina e tira foto e etc, etc. Pode ser o avião do Willer, pode ser o avião do Vorcaro, pode ser qualquer avião. A minha pergunta é a seguinte: cabe a um senador da República viajar de favor em avião de quem quer que seja? Flávio Bolsonaro, antes de ser candidato, é um senador da República. O que um senador da República está fazendo voando em avião de advogado envolvido com o INSS e com outras falcatruas? Da mesma forma que também não é admissível que o ex-chefe de gabinete do presidente Lula, o Marcola, apareça num grupo de WhatsApp com o advogado de Flávio Vorcaro, sendo informado sobre as movimentações ali da defesa de Vorcaro em relação à crise na época com o Banco Central. Também não é admissível. Isso é uma república, que os homens públicos se comportem de forma republicana. Stephanie.
0: 6:13, o tempo é curto e as notícias urgem, minha gente. E ainda nessa editoria Amizades Nada Republicanas, olha só, mensagens extraídas pela Polícia Federal e divulgadas pela revista Veja mostram uma relação de amizade entre o presidente do Senado, Davi Alcolumbre, e o dono do Banco Master, Daniel Vorcaro. É mais um que foi capturado nessa imensa teia do escândalo Master e capturado diretamente, tá? Segundo as mensagens, no dia em que Davi Alcolumbre foi eleito presidente do Senado, em fevereiro de 2025, pela segunda vez, né? Vorcaro o parabenizou e o chamou de amigo. Foi como Vorcaro chama Davi Alcolumbre, amigo. Como Alcolumbre responde a Daniel Vorcaro, agradecendo o caminho pela amizade fraterna. Em março, o senador escreveu o seguinte: sou seu irmão para a vida toda. E Daniel Vorcaro responde que estaria à disposição para qualquer coisa. Davi Alcolumbre afirmou em nota que as mensagens têm teor pessoal e não indicam ilegalidade. Ele chamou as acusações de falsas e disse ser alvo de um ataque injusto, da revista Veja. O senador afirmou ainda que tomará medidas judiciais. O nome de Alcolumbre também aparece em conversas de 2023 sobre festas, aquelas festas organizadas por Daniel Vorcaro. Nas mensagens, o senador é citado em comentários feitos pelo ex-ministro Fábio Faria e pelo próprio Vorcaro, algumas em tom jocoso. 6:15.
1: E a Polícia Federal realizou ontem uma varredura no gabinete do desembargador Newton Ramos, do Tribunal Regional Federal da Primeira Região. O procedimento foi determinado pelo Conselho Nacional de Justiça. O desembargador Newton Ramos é suspeito de manter diálogos com o banqueiro Daniel Vorcaro e de ter proferido ao menos 2 votos favoráveis aos interesses do Banco Master envolvendo a usina Cansação de Sinimbu, em Alagoas. A esposa de Newton, Camila Ramos, firmou um contrato de R$470 milhões com o Master para defender os interesses do banco relacionados a precatórios bilionários do setor sucroalcooleiro.
0: Segundo a denúncia que foi feita ao CNJ, Newton teria atuado diretamente em casos de interesse da esposa e também de Vorcaro, o que, diz o corregedor em sua manifestação, se confirmado, vai ser um ato de inequívoca gravidade disciplinar. Em nota, o desembargador Newton Ramos afirmou que o objetivo das buscas é levantar informações em processos que envolvem o setor sucroalcooleiro e ressalta que permanece no pleno exercício de sua jurisdição, atuando

0: julgando e julgando normalmente os demais processos sob sua responsabilidade.
1: E o Conselho Superior do Ministério Público Federal discute hoje se o Procurador-Geral da República, Paulo Gonet, deve ser declarado suspeito nos casos relacionados ao Banco Master. Um relatório da Polícia Federal registra uma foto de Gonet. Você está vendo aí, quem está no YouTube está vendo a foto. É uma foto de Paulo Gonet ao lado de Daniel Vorcaro, em Londres, em abril de 2024. Gonet e outros dois homens estão segurando charutos. Ambos, Gonet e Vorcaro, olhando para a câmera. Gonet também é citado em mensagens trocadas por Vorcaro e o advogado Ciro Soares. Ciro Soares encaminhava a Vorcaro mensagens de Gonet. Em uma delas, Gonet disse estar com saudades de Vorcaro. Em outra mensagem, em março de 2025, Ciro Soares fala a Vorcaro: o Gonet perguntou se o filho dele pode ir com a gente para Londres. Vorcaro responde: óbvio, né?
0: Gonet, aquele, da aspa, tomara que tenha McCallum. Será que hoje tem McCallum? Vamos testar em Brasília, minha gente? 6:17. Olha, o Maracanã vai receber nesse domingo seu primeiro jogo oficial de futebol americano, o NFL Rio Game. Baltimore Ravens e Dallas Cowboys jogam pela terceira semana da temporada regular da temporada de 2026-27. E vai ter shows de Pedro Sampaio e Rick Martin. O Sérgio Leão, do Rio de Janeiro, preparou uma reportagem especial.
2: O jogo de 2026 será o primeiro de ao menos 3 confrontos da NFL que o Rio de Janeiro vai receber nos próximos 5 anos, conforme acordado pela organização. O Brasil é o segundo maior mercado internacional da NFL, atrás apenas do México, e conta com cerca de 36 milhões de fãs da maior liga de futebol americano do mundo. E jogo no Rio de Janeiro é motivo de festa e apresentações especiais. Opa! No show do intervalo, a partida vai contar com apresentações de Rick Martin. E ele, Pedro Sampaio. A NFL lançou oficialmente o catálogo de produtos para o jogo. A linha de coleções se inspira na cultura do Rio de Janeiro e tenta conectar o futebol americano e o futebol no Brasil. O portfólio conta com parcerias com 3 clubes de futebol cariocas: Flamengo, Fluminense e Vasco. Os produtos também vão contar com colaborações do mercado infantil com desenhos animados, visando o público infantil. Do Rio de Janeiro, pela Nova Paradiso, Sérgio Leão.
1: E nessa sexta-feira de noticiário pesado, Sérgio Leão dando aquela refrescada aqui pra gente. Bom,
0: quebrou
1: demais.
0: Quebrou o clima total.
1: É isso aí, é bom, é bom. Também tem que dar uma respirada. Temos direito, temos direito. São 6:19, tá na hora da gente girar pelo mundo.
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1: Camilo Mota já com a gente aqui no estúdio para falar que o Cargueiro, o avião que foi usado no sequestro de Maduro, naquela extração de Nicolás Maduro na Venezuela, pousou no Brasil. Que deve ter gente com medo aí, Camilo. Bom dia para você.
4: Virou notícia, viu, Mauro? Ótimo dia para você, para você, Stephanie, também. A aeronave militar norte-americana HC-130J, batizada de Rei Combatente II, pousou na base aérea de Campo Grande, em Mato Grosso do Sul, e o objetivo é integrar o Exército Conjunto Tápio de 2026, com treinamento coordenado pela Força Aérea Brasileira, que é voltado para missões de busca e salvamento em combate. É um treinamento conjunto. Então, não precisa ter tanto alarde assim, pelo menos nesse momento. Para quem está acompanhando pelo YouTube, é esse modelo aí, que essas imagens são do Oriente Médio, mas é um modelo bastante imponente, usado, obviamente, em situações de guerra. O modelo especializado em reabastecimento em voo e resgate em áreas remotas foi o que prestou suporte às tropas americanas a partir de Porto Rico durante a operação que resultou no sequestro do ex-presidente venezuelano Nicolás Maduro. E a presença aqui no Brasil faz parte dessa cooperação operacional contínua entre as forças armadas dos dois países para aprimoramento de táticas de resgate de alta complexidade em cenários de conflito. Dessa vez é combinado, tá? Não precisa ter muito alarde, mas óbvio que uma situação dessa também atrai os olhares e a atenção, né? O governo brasileiro já tá de olho.
1: É isso aí.
0: Que permaneça assim, né? Esse clima de colaboração e cooperação, né, Camilo? Muito bom dia para você também. Outro clima de colaboração e cooperação é entre a inteligência artificial e a inteligência humana, que deve controlar a inteligência, os robôs, aí as máquinas por aí. É o que pede a China, Camilo Mota. Explica para a gente essa história.
4: É o que pede a China aos Estados Unidos, isso nessa visita oficial, né, do Xi Jinping ao Washington. Esse diálogo com os Estados Unidos para evitar confrontos militares, segundo o pedido de Xi Jinping, além do esforço conjunto dos dois países para manter o avanço da inteligência artificial sob controle estrito da humanidade. Recebido com honras militares pelo presidente Donald Trump, o líder chinês alertou para a necessidade de afastar o risco de conflito estrutural entre uma potência emergente e um poder estabelecido. Recado, obviamente, aí se referindo também ao Brasil, mas sem citar nomes, e ressaltando também essa responsabilidade compartilhada pelas duas maiores economias do mundo. Agora tem uma pergunta, vocês sabem o que são os novos pandas e o que eles significam, Mauro e Stephanie?
3: Os novos pandas?
0: Não. Panda?
4: O panda, que é um animal símbolo da China, né? É uma política, na verdade, do governo chinês, que significa uma cooperação aí e uma relação de amizade, mas com essa cooperação das duas partes. E o governo chinês oferece um filhote de panda para o país, um sinal de empréstimo ali, em sinal de cooperação. E claro, né, depois esse animal ele vai crescer, ele continua sob o poder da China e ele é devolvido quando essa relação tem algum tipo de estremecimento. Apesar da atmosfera amistosa até então desse encontro ontem na Casa Branca, o anúncio da chegada de novos pandas e da prorrogação da trégua comercial de tarifas até o início do próximo ano, persistem aí também divergências profundas entre Pequim e Washington sobre o acesso a semicondutores, né, às terras raras, a soberania de Taiwan e as diferentes abordagens de regulamentação para o setor tecnológico. Isso aí preocupa bastante o Washington.
3: Você sabe como é que é o abraço de um panda?
4: Isso eu não sei.
3: Eu também não sei, mas eu só sei que vai ser do jeito que o panda quiser.
4: Exatamente.
3: É isso. Isso serve para as relações internacionais também.
4: É bastante didático,
3: não é? E, bom, vamos lá.
0: É literalmente, não literalmente.
3: Pois é.
0: O Camilo Mota, Netanyahu discursou ontem lá na ONU e viu a plateia não tão favorável a um abraço, nem de panda, nem de ninguém, né?
4: Os pandas fugiram nesse momento, viu, Stephanie? Porque teve esse discurso do Netanyahu basicamente rebatendo todas as acusações e também as menções, né, sobre o processo de genocídio na Palestina, que já foi reconhecido pelo Tribunal Penal Internacional e também pelas Nações Unidas. E a delegação do Brasil, acompanhada por representantes de dezenas de outros países, retirou-se do plenário da Assembleia Geral das Nações Unidas, que continua acontecendo em Nova York, pouco antes do início do pronunciamento do primeiro-ministro de Israel, Benjamin Netanyahu. A gente tem um vídeo, essa cena também. É basicamente a plateia se retirando toda ali durante o discurso de Netanyahu. Acho que a gente não tem as imagens. O protesto, aliás, aí. Temos sim.
0: Tem sim.
3: É uma boa parte das delegações.
4: Tem as filas, né? Os corredores cheios, as filas dos delegados se retirando e aplausos também para essa atitude de boa parte. Aliás, a maioria da parte aí dos delegados e o Netanyahu esperando para poder falar. E depois disso ele chamou as delegações que se retiraram, né, os países que têm criticado esse processo de ocupação e de colonização do Oriente Médio, de covardes. E ao constatar a movimentação dessas missões, né, ele abriu a fala dirigindo-se aos presentes, classificando como os diplomatas como covardes morais, enquanto a delegação israelense preencheu assentos de observadores para aplaudir, inclusive, o discurso dele. E a ação reflete, claro, o acirramento das tensões diplomáticas e a postura crítica de parte da comunidade internacional em relação à conduta do conflito no Oriente Médio, não só em Gaza, mas também Cisjordânia e demais territórios da região.
3: Obrigado, Camilo. Boa sexta para você.
4: Um abraço de panda.
3: Com um abraço de panda. 6h26, você segue aqui com a gente, ficando bem informado, bem informada, com o jornalismo da Nova Brasil. 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
14: 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Olá, um ótimo dia a todos aqui na Nova Paradiso. Eu sou Felipe Macon e vamos juntos com as informações do trânsito. Uma excelente sexta-feira. Quem vem pela rodovia Washington Luiz na sequência do arco metropolitano se depara com engarrafamento. Nas proximidades da Reduc, houve um acidente envolvendo três carros interditando parcialmente a pista sentido Rio. Se for pela linha vermelha, há lentidão no Parque das Missões e mais na frente na Maré. Ainda assim, melhor alternativa evitando a Brasil, com trânsito difícil entre Irajá e Cordovil e principalmente na passagem pela Maré. 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
0: Então, 6h30, minha gente, vamos juntos e juntas agora no segundo bloco de muita informação, de muita notícia aqui para você no Jornal Nova Brasil, tá? Lembrando que por conta do horário eleitoral político obrigatório nas TVs, nos rádios, a gente começa um pouquinho mais cedo, a partir das 6 horas da manhã, a gente dá largada aqui com tudo do Brasil e do mundo para você ficar muito bem informado, muito bem informada.
3: Pois é, e a gente agora abre o segundo bloco falando sobre economia.
1: e sobre medidas que o governo deve anunciar hoje. O presidente Lula deve anunciar hoje em São Paulo, num evento aqui em São Paulo, a proibição do funcionamento das empresas de apostas eletrônicas, as chamadas bets, aqui no Brasil. Proibição total das bets no Brasil. Esse anúncio deve ser feito aqui em São Paulo, a poucos dias do primeiro turno das eleições. Essa discussão, essa decisão foi tomada depois de uma série de discussões no governo e a proposta em análise prevê uma medida provisória para proibir as apostas online, incluindo os cassinos virtuais, como o jogo do Tigrinho, e também as apostas de cota fixa, aquela que são as apostas esportivas, né? Em contrapartida, o governo está analisando aí medidas de ajuda aos times de futebol, que podem considerar aí renegociação de dívidas, mas essas medidas seriam adotadas depois do período eleitoral. Stephanie.
0: É isso, olha, Lula defendeu as medidas alegando preocupação com o endividamento, com os gastos das famílias com apostas. Segundo ele, o objetivo não é impedir o acesso ao crédito, não, mas diferenciar empréstimos usados para melhorar a vida das famílias daqueles destinados ao que considera gastos desnecessários. Fato é que tem muito cidadão brasileiro se endividando e, assim, ó, sem perspectiva de saída quando o assunto é aposta, principalmente aposta online. Vou trazer aqui até um relato pessoal. Alta, Mauro, no último fim de semana estive entre amigos, dois casos graves de pessoas jovens, né? Inclusive com problemas de saúde por conta de endividamento com bets. Então, Lula deve fazer esse anúncio hoje e a gente vai ver o desdobramento disso em tantas outras áreas que as bets entraram de cabeça, né? Uma delas, o esporte, a ver qual vai ser o posicionamento dos times se vem mais uma nota dizendo que o futebol brasileiro vai acabar se as bets acabarem também.
1: E olha, ontem, num evento de campanha, o presidente Lula disse que também vai adotar medidas para tentar reduzir o endividamento das famílias e fiscalizar a forma como os bancos operam o Pix e o cartão de crédito. Uma proposta em discussão é a criação de um programa para que o governo compre dívidas antigas de pessoas físicas, que são dívidas que já são até consideradas perdas pelos bancos ou que estejam próximas aí dessa classificação. Segundo o ministro da Fazenda, Dario Durigan, a medida poderia começar a vigorar a partir do ano que vem. Lula defendeu as medidas, alegando preocupação com o endividamento e com os gastos das famílias com as apostas e com esse crédito fácil que está aí no mercado. Segundo ele, o objetivo não é impedir o acesso ao crédito, mas diferenciar empréstimos usados para melhorar a vida das famílias daqueles destinados ao que considera gastos desnecessários. São 6 horas e 34 minutos e a gente segue falando de economia aqui no Jornal Nova Brasil.
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1: Thiago Salomão, o Salomani, já está aqui com a gente. Bom dia, Thiago.
20: Bom dia, Mauro, tudo bom?
1: Tudo bem. Hoje você vai falar sobre o que é o trade do ano. O que é isso? Na plataforma Polymarket.
20: Exato.
1: Plataforma que aqui no Brasil não pode funcionar,
20: então,
1: inclusive.
20: Então, esse hoje é um papo um pouco diferenciado, porque...
1: Explica tudo aí.
20: Bom, a plataforma Polymarket, ela não pode ser utilizada no Brasil, então, mas ela funciona como um mercado preditivo, né? Acho que mercado preditivo é algo que está em evidência nos últimos anos. No Brasil, estão desenvolvendo alguns mercados preditivos fora das eleições, mas o Polymarket existe lá fora. E ele tem mostrado, tem sido um termômetro para os investidores acompanharem a corrida eleitoral. Aí até colocamos na tela aqui, só para quem está ouvindo, eu vou descrever, quem está vendo fica um pouco mais fácil. O Polymarket basicamente ele é como se fosse uma bolsa de aposta, então você vai mostrar ali qual o percentual de chance de acontecer algum evento. Aqui no caso, você tem lá vários eventos no Polymarket e tem de várias eleições mundo afora, tem a do Brasil. O que a gente chamou de trade do ano, que tem sido o comentário ali na Faria Lima, é por causa da linha azul clara aqui que mostra o Flávio Bolsonaro. Lá para junho, o Flávio Bolsonaro estava numa proporção ali perto de 25% a 30%, que indicaria a probabilidade do Flávio ganhar a eleição. O Lula já estava bem mais acima, você percebe que o Lula ficou por muito tempo perto dos 60% de probabilidade de ganhar a eleição. E aí, como é que funciona essa plataforma? Se eu achasse que o Flávio, essa probabilidade era muito baixa, eu poderia comprar essa aposta e ela subiria. E conforme ela sobe, ela se valoriza. E foi bem o que aconteceu com o Flávio. Ao longo das últimas semanas, ele foi fechando essa distância ao Lula, ultrapassou o Lula e agora, enquanto a gente fala, o Flávio está ali um pouco abaixo de 60% e o Lula um pouco abaixo de 45%. Ou seja, já foi uma vantagem de 20 pontos acima para o Lula, hoje está ali entre 10 e 15 pontos acima para o Flávio. Lembrando, né, plataforma de aposta não é pesquisa eleitoral, não tem nenhum dado, não tem nenhuma análise científica por trás. Quem usa isso, obviamente, se tem brasileiro usando isso, é brasileiro que tem conta em dólar ou tem criptomoedas, que são os ativos usados aqui. Então, ele não representa toda a população brasileira ou como uma amostra mais significativa. Mas, de fato, é um indicativo que mostra, como a gente fala no mercado, né, coloque sua boca onde as suas ideias estão. Né? Então, você está colocando dinheiro naquilo que você acredita. Hoje, o mercado preditivo mostra uma chance maior para o Flávio. E onde que está o sentido disso, né, Mauro? Uhum. As pesquisas eleitorais que davam uma grande vantagem para o Lula, principalmente depois do evento do Dark Horse, começaram já a convergir para um cenário muito mais disputado. Né? Não está essa barganha que está aqui para o Flávio no Polymarket, mas a gente minimamente deve ver, se tudo continuar até o domingo que vem, uma disputa entre Flávio e Lula, um muito próximo do outro, indo para o segundo turno com uma vantagem pequena. E aí o que gera esse otimismo, né, de quem acha que o Flávio vai ganhar? Porque historicamente o Lula, o candidato do PT, sempre teve uma vantagem muito maior no primeiro turno e depois no segundo turno houve uma diminuição. Se já partir muito próximo entre o primeiro e o segundo turno, pode haver uma alternância de governo. Mas o que a gente chama de trade do ano é isso, né? Porque quem fez essa aposta dentro do Polymarket com o Flávio perto de 30%, hoje já estaria tendo um lucro ali próximo de 100%, né? Já que essa aposta dobrou. Entendi. Nesse interim. Mas enfim, tem certo. Muita coisa aí para acompanhar. Polymarket, de novo, né? Não é uma pesquisa, mas já mostra mais um indicativo ali que o mercado deve começar a usar, além das pesquisas eleitorais que já fazem muito preço na Bolsa.
2: Obrigado, Thiago.
20: Valeu,
2: bom fim,
20: Mauro,
2: de semana para você.
20: Para você também.
0: 6:38. Vamos voltar a falar de eleições por aqui?
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0: A gente, como sempre, te passando, né, a agenda dos principais candidatos à presidência da República, por onde passaram, o que disseram, o que tem de ideias para o Brasil. Flávio Bolsonaro, do PL, participou ontem de atos de campanha em Teófilo Otoni e governador Valadares, no interior de Minas Gerais. Ele esteve ao lado do deputado Nicolas Ferreira. Em Teófilo Otoni, o candidato afirmou acreditar em uma vitória no primeiro turno.
2: Lula, do PT, passou por dois estados nesta quinta-feira. No Rio de Janeiro, ele visitou obras da rodovia Presidente Dutra em Nova Iguaçu e fez campanha também em São Gonçalo, ao lado de Eduardo Paes, candidato ao governo estadual. No ato, cobrou uma investigação ampla sobre as relações do Banco Master com políticos e integrantes do judiciário. À noite, Lula participou de um comício na Praça Marechal Deodoro, em Maceió, ao lado de Renan Filho, candidato ao governo de Alagoas.
0: Augusto Cury, do Avante, começou a quinta-feira no velório de Bruno Avelar, conselheiro de sua campanha, morto em um acidente de helicóptero. Depois, em Cuiabá, ele recebeu representantes do agronegócio e defendeu o crédito rural com juros mais baixos. Em Porto Velho, propôs ampliar a telemedicina para reduzir a espera por consultas no SUS. A agenda do candidato também incluiu a cidade de Manaus.
2: Renan Santos, candidato do Missão, fez campanha em Piracicaba, no interior de São Paulo. Durante um comício, disse que não apoiará Lula nem Flávio Bolsonaro se os dois disputarem o segundo turno. Também criticou o fato de não ter sido convidado para o debate da TV Globo, marcado para 1º de outubro. A emissora convidou 4 candidatos, segundo o critério de representação dos partidos na Câmara.
0: Ronaldo Caiado, do PSD, caminhou pelas ruas de Goiânia ontem e voltou a defender uma proposta para a segurança pública. O candidato quer usar inteligência artificial para cruzar dados financeiros da Receita Federal, da Polícia Federal e de outros órgãos. Segundo Caiado, o sistema ajudaria a identificar movimentações suspeitas e a combater a lavagem de dinheiro.
2: E saiu ontem mais uma rodada da pesquisa Datafolha para presidente da República. Lula tem 40% das intenções de votos para presidente no primeiro turno. Flávio Bolsonaro aparece com 36%. A diferença de 4 pontos está no limite da margem de erro, de 2 pontos para mais ou para menos. Em relação à pesquisa da semana passada, Lula oscilou de 39% para 40%. Flávio permaneceu com 36%. Augusto Cury tem 5%, Ronaldo Caiado 4%, Renan Santos 3%, Romeu Zema e Samara Martins aparecem com 1% cada. Brancos, nulos e eleitores que não escolheram nenhum candidato somam 5%. Os indecisos são 2%.
0: A pesquisa também simulou cenários para segundo turno, tá? Lula e Flávio Bolsonaro continuam tecnicamente empatados em segundo turno. O presidente tem 47%, o senador 45%. 47 contra 45 na semana passada, os dois marcavam 46 e 44, respectivamente. O empate técnico também aparece em outros dois cenários. Contra Ronaldo Caiado, Lula tem 46 diante de 44% do candidato do PSD. Numa disputa com Augusto Cury, 46 para Lula, 43 para o candidato do Avante. Nas demais simulações, Lula aparece à frente. Tem 48 contra 39, num cenário contra Romeu Zema, e os mesmos 48 contra 39 contra Renan Santos. A margem de erro do levantamento é de 2 pontos percentuais para mais ou para menos. O Datafolha ouviu 2.002 pessoas entre os dias 22 e 23 de setembro. O levantamento foi encomendado pela Globo e pela Folha de São Paulo.
2: O Datafolha também perguntou aos eleitores o que eles acham do governo Lula. Metade dos entrevistados, 50%, desaprova a gestão do presidente. Outros 47% aprovam e 3% não souberam. A desaprovação ficou no mesmo patamar da pesquisa da semana passada. A aprovação oscilou um ponto para baixo, de 48% para 47%. O Instituto também pediu aos entrevistados que avaliassem o governo. Para 40% ele é ruim ou péssimo, ante 42% na pesquisa anterior. Outros 34% consideram o governo ótimo ou bom, mesmo percentual da semana passada. Para 24% a gestão é regular. 6 horas 43 minutos, vamos girar a reportagem da Nova Brasil.
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2: A Operação Crédito Oculto investiga uma estrutura financeira suspeita de lavar dinheiro no setor de combustíveis. O Ministério Público e a Receita Federal tentaram identificar a origem dos recursos e os verdadeiros beneficiários do esquema. Ontem, a operação teve alvos em 7 estados, como conta a repórter Mayra de Jaimo.
4: Bom dia a todos. A investigação tenta identificar os verdadeiros beneficiários de uma estrutura financeira que teria sido usada para lavar dinheiro e financiar a compra de uma das maiores distribuidoras de combustíveis do país. Segundo a Receita Federal e o Ministério Público, 100 milhões de reais enviados pela organização criminosa teriam passado em poucos minutos por diferentes contas antes de chegar a uma usina de açúcar e álcool no interior de São Paulo. O dinheiro teria sido usado depois, em uma estrutura com fundos de investimento, banco, holdings e empresas de fachada para financiar a compra da distribuidora de combustíveis Terrana. Uma das empresas financeiras envolvidas nas operações movimentou cerca de 11 bilhões e 600 milhões de reais entre 2021 e 2025. A Receita afirma que o volume, junto com outras evidências, reforça os indícios de ocultação de patrimônio e lavagem de dinheiro. Ontem, a Operação Crédito Oculto cumpriu buscas em endereços de 7 estados. A ação é um desdobramento da Operação Carbono Oculto, que investiga a atuação no crime organizado no setor de combustíveis. Entre os alvos estão Humberto Arthur Tupinambá Neto, ex-diretor do Banco Genial, e o empresário Antônio Carlos Freixo Júnior. Freixo também aparece na investigação do caso Banco Master e firmou acordo de colaboração premiada guarda com a Procuradoria-Geral da República. Ele é citado ainda na apuração sobre o caminho do dinheiro destinado ao filme Dark Horse, sobre o ex-presidente Jair Bolsonaro. O Banco Genial afirma que Humberto deixou a instituição em maio e que forneceu às autoridades informações sobre as operações investigadas. A defesa de Freixo informou que não vai se manifestar. De São Paulo, Mayra de Jaimo.
0: 6h46, vamos pegar um fôlego aqui, vamos respirar juntos, vamos estar.
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0: Ainda não é bem o resumo musical. A gente vai sextar juntos com a Fabi Pereira. No sexto de hoje, a Fabi Pereira vai falar de músicas que nos ajudaram a pensar um país melhor em várias gerações. A gente vai ouvir a coluna da Fabi Pereira sonorizada pelo CD Silva.
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22: E hoje a nossa conversa é sobre música e política. Mas calma, calma, calma. Não estou falando de partido, não vou falar de candidato, muito menos de campanha eleitoral. Eu estou falando da música que olha para o país, enxerga as suas feridas, as suas veias abertas e nos ajuda a pensar sobre a sociedade que construímos e sobre aquela que ainda queremos construir. Em Podres Poderes, o nosso mestre Caetano Veloso, ele questiona nossas estruturas, os nossos autoritarismos e as contradições de um país que insiste em repetir velhos problemas. Zé Ramalho, em Admirável Gado Novo, fala de uma população conduzida como rebanho, trabalhando muito, sofrendo muito e sendo ensinada a não questionar. O rapper paulistano Criolo lançou Não Existe Amor em SP. O retrato dolorido da solidão, da desigualdade social e da falta de afeto numa cidade que corre tanto que às vezes esquece de olhar para as pessoas.
23: Não existe amor em SP, um labirinto místico.
22: Quando os Racionais MCs, liderado por Mano Brown, cantam Negro Drama, colocam no centro da música uma realidade que parte do Brasil insiste em não enxergar.
24: Negro drama, entre o sucesso e a lama, dinheiro, problemas, inveja, luxo, fama, negro drama.
22: Tem também Apesar de Você, de Chico Buarque, que virou símbolo de resistência. O Bêbado e a Equilibrista, de João Bosco e Aldir Blanc, eternizada na voz de Elis Regina, como um hino pela volta dos exilados. E Comportamento Geral, do grande Gonzaguinha, aquele aviso certeiro contra a obediência e a acomodação.
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22: Uma canção política, minha gente, ela não precisa dizer em quem votar, não. Ela precisa despertar, provocar perguntas e nos lembrar de que nenhum país melhora quando seus cidadãos deixam de pensar, de refletir, de questionar. Sextou, minha gente, e que a gente nunca perca o direito de cantar, porque a vida é bonita e é bonita. Beijo grande e tchau, tchau.

0: E vamos continuar sextando com música. Vem aí o resumo musical.
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0: Diego Amorim, bom dia.
3: Bom dia, Mauro. Bom dia, Stephanie. Bom dia, ouvinte do jornalismo da Nova Brasil. Chegou o resumo musical nessa semana em que teve até Alexandre Pires, sim, o cantor, o músico Alexandre Pires, do Ex Só Pra Contrariar, alvo da Polícia Federal. Segundo a PF, tem dinheiro relacionado ao esquema de comercialização ilegal de minério na terra Yanomami, que passou pelas estruturas financeiras ligadas ao Alexandre Pires. Eu soube que ele cantou quando a PF chegou por lá, ele cantou assim: o que é que eu vou fazer com essa tal liberdade? Mas ele negou irregularidades. Alexandre Pires negou irregularidades, não tem nada, não tem nenhuma condenação, não tem nada. Só que a dica que eu dou pro Alexandre Pires é que é o seguinte: às vezes, Alexandre Pires, a gente se entrega, a gente se entrega, pisa na bola e não vê. Tem um empresário investigado lá que tá também perto dele, chama Matheus Posebon. Se eu fosse ele, eu cantaria pra esse empresário investigado: da minha aba, sai da minha sai aba, da minha sai pra aba. Lá, tira esse cara de perto, Alexandre Pires. Agora, ontem à noite, Mauro e Stephanie, a revista Veja trouxe na sua manchete, na reportagem de capa, né, mensagens entre Davi Alcolumbre e Daniel Vorcaro. Eu acho muito engraçado quando essas mensagens surgem, porque Brasília estava tão na mão do Daniel Vorcaro, eles estavam tão seduzidos, essas autoridades, com o Daniel Vorcaro, que é meu amor pra cá, meu amor pra lá, sou seu irmão pra sempre, nunca vou te esquecer. Eu quero saber se algum desses marmanjos já mandou alguma vez na vida uma mensagem parecida pras esposas. Eu duvido, cara. Ela fala meu amor.
4: É a tal broderagem, viu, Diego?
3: Cara, é uma broderagem muito grande. Ah, é, é amor. Ai, ai, ai, amor. E só sei que tem um monte de mulher desses caras cantando em Brasília, Stephanie. É assim, ó: ei, infiel, agora ela vai fazer o meu papel. Daqui o tempo você vai se acostumar e aí vai ser a ela que vai enganar. Essa semana, às 6h52, também teve um fato interessante. O Alexandre de Moraes foi sorteado no Supremo para ser relator de uma ação que vai tratar de pessoas que acessaram o Senado Federal, que entraram no Senado Federal. E entre essas pessoas que estão querendo saber por que que entraram, por que que não entraram, tá lá o Daniel Vorcaro e tá a Viviane, que é a mulher do Alexandre de Moraes. Aí o Moraes se declarou impedido. Aí eu soube, Mauro, que o pessoal perguntou pra ele antes dele se declarar impedido, né? Ô, Moraes, você vai julgar isso aí mesmo, Xandão? E ele: vou não, posso não, quero não, minha mulher não deixa não, não vou não, posso não. Agora ficou com o Fux. O Fux pediu lá umas explicações pro Senado. Vamos ver o que é que vai dar. Enquanto isso, o Supremo Tribunal Federal, de maneira geral, tá no modo, Supremo Tribunal Federal, enrolation, chon, enrolation, é o enrolation, chon, enrolation. Tá só no... Deixa mesmo de ser importante, vai deixando a gente pra outra hora, vai jogando tudo pra frente, pra depois da eleição. Pra finalizar, tivemos aí mais um Datafolha ontem. O presidente Lula tá cantando: nós trupica, mas não cai. Pode botar fé que desse jeito vai. Nós trupica, mas não cai. Enquanto isso, do lado do Flávio, tem uma expectativa de que não tem nada mais colando nele, né? Você pode divulgar o que for, pode surgir o escândalo que for, e ele tá lá. Pega, pega, pega, pega, pega, pega, pega, pega, pega, pega, pega, já pegou o que tinha pra pegar, já pegou. Tchan, tu, pá, Vorcaro, ordinário, né? Uma coisa mais ou menos assim. E o Paulo Gonê, hoje o Conselho Superior do Ministério Público Federal, eu vou finalizar, 6h54 já, mas hoje o Paulo Gonê vai ser avaliado lá, o pessoal do Conselho Superior do Ministério Público vai decidir se ele vai ser investigado ou não, e o Gonê tá cantando com o charutão dele do lado do Vorcaro: Não vou me sujar, fumando apenas aqui um cigarro.
5: Beijo, tchau,
3: pra finalizar, devolvo pra vocês.
5: Fim de semana pra você, tchau, coragem. Beijo.
3: Eu ia fazer uma homenagem pro Rick Renner, devolvo pra você, Mauro. É o Rick Renner, é o Centrão cantando.
5: Não pode.
3: Cara de pau, eita, amor, cara de pau.
5: É isso,
3: beijo, bom fim de semana.
5: Tem que entregar pra propaganda política. Beijo, tchau pra todo mundo. Você fica com a propaganda eleitoral.
3: Valeu. Daqui a pouco
5: tem as notícias da sua região. Tchau, tchau.

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2: Beleza, 7 horas 28 minutos. Excelente sexta-feira para você. Hoje é dia 25 de setembro. Aqui, 89,5 Rio de Janeiro, Nova Paradiso FM e o Redação começando com as notícias que você precisa. Muita música boa. E hoje nós temos um programa de sexta-feira, você já sabe, né? Repleto de atrações. Temos a Eletrola do Gigi. Hoje temos a aulinha de francês também do Gigi. E temos muito mais. Você não perde por esperar. Olha aqui, vamos lá para o Centro de Operações da Prefeitura. Informações sobre o trânsito ao vivo. Fala, Macon, beleza? Bom dia.
3: Oi, bom dia para você, Janote. Bom dia a todos. Vamos juntos. A gente já vai direto falar sobre a Zona Sul para evitar a todo custo a Rua das Laranjeiras por conta de um afundamento de pista nas proximidades da Rua Alice. Esse afundamento, que é depois do Hospital de Cardiologia, subindo em direção ao Conde Velho, tem ali a via parcialmente ocupada, somente uma faixa liberada para os dois sentidos. Ele já viu, né? A coisa está feia pela Rua das Laranjeiras e a tendência é que esse trânsito possa complicar naquela rampa de descida para quem sai do túnel Santa Bárbara e ainda vindo também do Catete. Se puder, evite a região. Outro destaque que a gente tem por aqui é sobre São Gonçalo. Aconteceu um acidente grave, inclusive com um motociclista que não resistiu, com um acidente envolvendo um ônibus e uma moto na RJ-104, a rodovia Amaral Peixoto, para quem desce ali de Tribobó em direção a Niterói, Colubandê. Você que está vindo de São Gonçalo, prefira a BR-101 Niterói-Manilha na chegada à ponte, seguindo para Niterói. 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Conto mais já.
2: Ok, 7 horas 30 minutos, 7:30. E no Redação de hoje eu tenho um par de ingressos para o espetáculo de humor Maldita, dia 1 de outubro, quinta-feira, às 8 da noite, no Teatro Total Energies. É um sucesso de público e crítica esse espetáculo aí. Ele propõe uma nova leitura das tragédias gregas, como Édipo Rei, Antígona, e para deixar tudo ainda mais divertido, a montagem tem suas inspirações no humor do universo drag, prometendo paródias e diversas referências à nossa cultura pop. Então, par de ingressos para o espetáculo de humor Maldita, dia 1 de outubro, no Total Energies. Tá afim? Manda teu nome completo para o nosso WhatsApp. Eu quero teatro. 99-8951-8095. Fala, Leão, beleza? Bom dia.
4: Muito bom dia, Janote. Bom dia, ouvintes ligados aqui no Redação Paradiso. Vamos juntos. Ela demora, mas ela chega sexta-feira. Já muita informação para você. Claro, música boa e os nossos colunistas informando você sobre o mundo da economia, da saúde e também do esporte. Inclusive, está rolando amistoso Brasil-Austrália 0-0 por enquanto.
2: Ah, esses amistosos do Brasil são sensacionais, né? Brasil e Austrália, Brasil e Índia, Brasil e Nova Guiné. Ah, tenha santa paciência.
5: Hoje é sexta-feira. Chega de canseira.
2: Hoje é sexta-feira, sextou.
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2: Que beleza, hein?
5: Hoje é sexta-feira.
2: Já vai pro trabalho animado, animada. Teu chefe lá tá esperando com aquela cara bonita que você sabe.
5: Eu tô pra lá do meio.
2: Ah, o metrô hoje está diferenciado. E as filas dos ônibus, uma maravilha. Um abraço pra você que pega o metrô nesse momento na Pavuna. Você que está na Avenida Brasil. Você que está saindo do Santa Bárbara parado em Laranjeiras com um buraco do tamanho.
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2: Daquele tamanho que você sabe. Olha aqui, tá tudo certinho, tudo beleza. Vamos nessa, vamos pra luta, vamos pra vida. Lava esse rosto, dá um up aí. Bom dia, Rio. Bom dia, Brasil. E hoje tem novidades no programa, hein? Eu, se fosse você, ficava aqui até às 10. Bom, mas a decisão é sua. Quer, quer. Não quer,

0: Esse é o Skank, é proibido fumar. Nova Paradiso FM 89,5, 7 horas 39 minutos. Bom dia pra você.
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0: E tá rolando o amistoso da seleção brasileira contra a Austrália no estádio Queensland Country Bank, em Townsville, na Austrália. Ah, tô olhando aqui. Nesse momento, 0-0, 27 minutos do primeiro tempo, um jogo horroroso. É melhor ver 15 de Jaú e asa de Arapiraca do que ver isso. É melhor escutar a gente. TCE arquiva processo sobre rombo no Rio Previdência de 2016. Sérgio Cabral ficou sem punição. Fuga de Verônica Costa, a mãe loira do funk, teve ao menos 4 trocas de carro para despistar a polícia até chegar ao sítio na Serra do Rio. Ah, mamãe. Justiça mantém prisão de vereador Jorge Canela após audiência de custódia. Exército vai reforçar a segurança das eleições em 15 cidades do Rio. Quase 7 mil militares serão empregados. NFL no Maracanã leva ocupação dos hotéis do Rio a quase 78%. Copacabana supera 95%. E aí? A gente te conta já já. Uma manhã de céu firme nessa sexta-feira aqui no Rio de Janeiro. A máxima prevista para hoje é de 24 graus. Há previsão de chuva isolada no fim da tarde. Nesse momento aqui no FM Hall, estamos ao lado do aeroporto Santos Dumont. Termômetro marcando 22, São Paulo capital 17, Brasília 21 graus. Esses são os destaques do Redação Paradiso. Mas não é só isso, não é, Lion?
2: Exatamente, Janote. Na edição de hoje você vai ficar sabendo também que o estado do Rio de Janeiro tem 76 atendimentos por dia de feridos em acidentes de trânsito. 60% das vítimas são homens. Eu te conto já detalhes sobre esse balanço.

0: 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Estou falando assim porque estamos tão nostálgicos hoje que estamos chupando aqui, não é, Leandro? Bala Juquinha. E ontem, bala de tamarindo, não é verdade?
1: Bala de tamarindo.
0: E essa amarelinha.
1: Não, mas Juquinha eu sou apaixonado.
0: Ah, e essa amarelinha é melhor, que é a de tutti-frutti, né? É a tradicional.
1: Eu lendo, que eu não sabia. Eu falei, gente, tem outro sabor?
0: Tem outros sabores.
1: Só conheci a amarelinha.
0: Na minha época só tinha essa amarelinha, né?
1: É, eu só conheço, da minha infância eu conheço a amarelinha.
0: É, pois é, mas depois vieram outros sabores. Mas é uma delícia, bala Juquinha, nessa hora da manhã. Bom, daqui a pouquinho teremos informações sobre a mãe loira do funk, teremos também aula de francês, teremos quiz do Gigi e, como estamos nostálgicos, teremos a minha eletrola tocando nostalgias aqui no programa de hoje. Bom, tem alguém escutando a gente? Ó, o jogo do Brasil tá 0-0, 37 minutos, uma pilada pavorosa. Quem tá acompanhando a gente, bora?
1: Simbora. Junto com a gente, Maurício Soares, Lúcio Cruz, João Lelis, Luiz Costa, Jonas Dantas, Cleide Marinho, motorista de aplicativo aqui, Caio Victor. Um abraço para você e para todos os motoristas de aplicativo dando carona pra gente na manhã desta sexta-feira. Aos taxistas, alô amarelinhos, muito obrigado pela companhia sempre, Maria Cristina. Gisélia também aqui junto com a gente, Ismael, Paulo Deus, Silvia, Paulo Sérgio, Conceição Maria, Mário Fernando. Olha quanto a gente acordou cedo para estar junto com a gente.
0: Incrível, tem que bater palma pra essa gente. Gente abnegada que para tudo pra nos ouvir. Muito obrigado, tá? Boa sexta-feira, bom fim de semana, beijo. Algo a acrescentar?
1: A Roberta Francelli tá aqui. Eu também estou ligada também, viu? Tá bom, Roberto.
0: Então tá, beijo.
1: Não imagina a gente, não.
0: Tá bom.
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0: E pouca gente sabe, apesar da bala ser chamada Juquinha, essa foto que tá desse menino aí, olha só, repara só. Não tem a foto do menino aí?
1: Parece o Roberto Leal.
0: Oi?
1: Parece o Roberto Leal.
0: Mas não é o Roberto Leal. Ah, sabe não. Quem foi a inspiração desse bonequinho?
1: Ah.
0: Felipe Macon.
1: É o Juquinho. Oi, Juquinho.
0: Fala, Juquinha.
3: Ah, o nome do meu pai é apelido é Juca.
1: Olha aí.
0: Tá vendo?
3: A inspiração foi no meu pai, Juquinha.
0: É hereditário, hereditário.
3: Oi, pai, tá me ouvindo aí, ó? Falei com você.
0: Nem seu pai tá escutando esse programa.
3: Ele acabou de mandar uma mensagem aqui. Eu mandei pra ele, tá escutando ele, não? Olha só, vamos lá, vamos comentar sobre o trânsito dia pela Avenida Marechal. A Avenida Marechal Rondon já tá péssimo pra quem tá saindo do Engenho Novo. Tem impacto na Arquias Cordeiro, General Benegarde, até a altura do Rocha, pessoal que tá saindo aí do Engenho Novo, vindo pelo antigo Jardim Zoológico, Rua Teodoro da Silva, tá difícil até a Barão de São Francisco, depois dá uma melhorada. A Avenida Rei Pelé é muito intenso, lá na frente já tem aquela retenção na chegada elevada sobre a Avenida Paulo de Fronten, com reflexo na pista lateral da Avenida Francisco de Cali. Quem tá vindo pelo gasômetro, quebrando pelo aterro do Flamengo, depois de passar pela Via Expressa do Porto, pode fazer um excelente negócio rumo à Zona Sul. Péssimas condições na Rua das Laranjeiras, a gente lembra que tem um afundamento de pista próximo da Rua Alice, depois do Instituto de Cardiologia subindo em direção ao Corde Velho, isso vai deixando somente uma faixa liberada para os dois sentidos. O resultado é um baita de um congestionamento. Quem puder, evite essa região de Laranjeiras. Pela linha amarela, já tem aquela dificuldade na virada para a Avenida Brasil, vindo da freguesia Grajaú Jacarepaguá. 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Já volto, vou chupar minha bala de caramelo, que eu também gostava muito quando queria pegar na Bombonier. Me dá a bala de caramelo.
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23: Muito bem, estamos de volta. 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
24: Então desce, desce, desce, glamurosa! Sobe, sobe!
23: É, vai descer mesmo.
24: Glamurosa! Desce, desce, desce, glamurosa! Sobe!
25: O que está acontecendo?
24: Sobe.
23: Tá acontecendo nada, porque a gente vai falar aqui que a empresária e ex-vereadora do Rio, Verônica Costa, conhecida como a mãe loira do funk, afirmou ser vítima de um erro da justiça após ser presa na noite de ontem por agentes da Politec. Ela foi encontrada no Vale das Videiras, em Araras, distrito de Petrópolis, região serrana aqui do Rio. A prisão ocorreu após o trânsito em julgado da condenação a 10 anos e 8 meses de prisão por tortura contra o ex-marido Márcio Costa. Verônica contestou a decisão judicial e negou ser criminosa. De acordo com os investigadores, na tentativa de despistar a polícia, a ex-vereadora trocou de carro pelo menos 4 vezes durante essa fuga ali até Araras. Além de Verônica, foram presos também Bruno Chaves Ribeiro, que é o irmão dela, também condenado a 10 anos e 8 meses de prisão, Tatiane Chaves Ribeiro, que é irmã da empresária, e Bruno Marcelo Bahia Marques, o marido de Tatiane, cunhado da funkeira. Que grupinho bacana, hein? Que é, cara?
0: E engraçado, né, que as aspas delas é muito boa, né? Ela fala, não sou bandida, não sou marginal, não sou homicida ou corrupta. E com aquela cara assim, bem atriz, sabe? Bem carregada no drama.
23: Sim, as aspas são, por favor, corrija seu português. A justiça decidiu manter a prisão do vereador do Rio, Jorge Canella, após a audiência de custódia realizada ontem à tarde. Canella foi preso pela Polícia Federal durante a sétima fase da Operação Unha em Carne, após agentes encontrarem dois fuzis e uma submetralhadora de uso restrito na casa dele, na Barra da Tijuca. Segundo a PM, embora Canella seja coronel da corporação na reserva remunerada, a Corregedoria Geral continuará acompanhando a investigação. Meu caro Pôncio, o que trazes?
0: Simbora, as minhas aspas nesse momento vão ser
23: muito
0: essas daqui.
23: Muito bem, muito bem.
0: Mesmo com a redução, isso é a resposta ao vivo. Quando desligar o microfone, ele vai ter outra resposta. Mesmo com a redução no número de acidentes de trânsito nas entradas e estradas aqui do Rio de Janeiro, o número de fatalidades cresceu de forma absurda. Segundo levantamento, né, compilado no anuário estatístico do Detran, 7 vidas são perdidas diariamente nas vias aqui do Rio de Janeiro.
23: Deve ser moto isso, né?
0: Também, mas também? É acidente no modo geral, eles não especificam.
23: Ah, tá.
0: Mas geralmente, infelizmente, acabam sendo aí mais motoqueiros. As unidades de saúde do estado atendem cerca de 76 feridos por dia, sendo que 60% das vítimas são homens. O estudo divulgado neste ano ainda mostra que a população jovem é a mais afetada pelos acidentes de trânsito. São mais de 8 mil registros envolvendo vítimas entre 18 e 29 anos. Seja por excesso de velocidade, imprudência, ali de forma desatenta ou problema técnicos, os números reforçam o alerta para a necessidade de redobrar a atenção ao dirigir aqui pelas vias do Rio de Janeiro.
23: Olha, você não precisa nem ver, é melhor ficar escutando a gente. O jogo do Brasil, o juiz deu 2 mil, acabou o primeiro tempo, 0-0, Brasil e Austrália.

0: essa música dá esperança pra gente, né? De que além do horizonte deve ter esse lugar especial. E a gente sempre tem um lugar especial, né? Não precisa ser nada de luxo, não. Basta que toque nosso coração. Gostou? Hoje eu tô que tô. O rei Roberto Carlos, além do horizonte, te lembrando que todo dia aqui na Nova Paradiso, de segunda a sexta às 5 da manhã, temos café com o rei. Marleninha vai gostar da lembrança, né?
1: Pra abafar o que a gente fez, né?
0: Exatamente, porque também se a gente não falar do café com o rei, não der a agendinha, ela vai ligar. Como é que ela vai falar?
2: Gente, olha só, e na Karina. Gente, não, pera, olha só. Cara, eu falo com vocês, cara. Falou do negócio, tem que vender a rádio, cara. Porque se a gente não vender a rádio, a gente tem que jogar junto. Cara, eu vou pingar o floral.
0: Isso é direto.
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0: E olha a primeira partida da NFL aqui no Rio de Janeiro, que é o futebol americano, né? Marcada para esse domingo no Maraca, já movimenta a rede hoteleira carioca. A ocupação média dos hotéis da cidade para o período do jogo chegou a 77%, quase 78%, com três regiões registrando índices acima de 90%. O maior percentual está na região do Leme, Copacabana, onde 95% dos quartos estão ocupados ou reservados. Em seguida, aparecem Ipanema e Leblon com 94% e a região que vai da Glória a Botafogo com 92,7% da ocupação. E olha, o Roberto Carlos, não é o cantor Roberto que a gente acabou de tocar, o Roberto Carlos, jogador, ele revelou detalhes de um dos períodos mais difíceis da sua vida financeira. Em participação no Portugal Football Summit, em Portugal, o ex-lateral contou que perdeu 99% do que havia ganhado durante a carreira no futebol, após enfrentar problemas com empresários e questões familiares. Apesar do problema, o ex-jogador afirmou que conseguiu reorganizar a vida financeira e familiar com a ajuda de um amigo. Roberto Carlos também destacou que já se preparava para a vida depois dos gramados, antes mesmo de encerrar a carreira. E como é que perdeu 99%? Enfim, 1% do que o Roberto Carlos ganhou, a minha vida estava feita. Olha aqui, ô... Bora.
1: Você, essa frase foi boa. Olha, simbora, Gigi. O Flamengo teve 5 jogadores convocados nesta data FIFA, o maior número da história do clube. O lateral direito, Varela, o meia, Arrascaeta, e os atacantes Samuel Lino, Pedro e Antony Valencia. Alguns, inclusive, já entraram em campo, enquanto outros farão sua estreia, né, na sexta-feira. Como aliás, já entraram em campo e os outros dois estão
0: tá
1: entrando.
0: Tá enrolado hoje, hein?
1: Os outros dois
0: tá enrolado.
1: Estão em campo na sexta-feira.
0: É esse iogurte que você toma aí.
1: Os dois chamados para defender a seleção brasileira. Quem tá defendendo a seleção brasileira nesse jogo super emocionante, como o Gigi acabou de dizer, que tá adorando, né, acompanhar esse amistoso do Brasil e Austrália, super emocionante, não é verdade?
0: É verdade, excelente jogo. Primeiro tempo acabou 0-0, uma pelada vergonhosa.
1: Então, nessa pelada maravilhosa, foram, né, convocados pelo Ancelotti dois jogadores do Flamengo. Foi o Pedro, né, e o Samuel Lino. E segundo o Gigi, né, ficou ali triste porque estão desgastando os dois jogadores.
0: Ah, vamos botar os jogadores do Flamengo. Nós que estamos na liderança, não vejo ninguém na minha frente pra treinar. Toda vez volta um bichado pro Flamengo. É um absurdo pra jogar com Índia, Nova Guiné, jogar com Madagascar, Nepal. Ah, tenha santa paciência.
1: Ó, e o Pedro e o Lino não só vão jogar esse, como também voltam a campo no dia 3 de outubro. O Brasil vai enfrentar a Índia.
0: Olha aí que beleza. A Índia fui em férias passear.

0: Ah, que nostalgia, que delícia. Carpenter's Please, Mr. Postman. É a história da moça, né, que espera uma carta, pede pro carteiro, chegou a carta pra mim. Hoje, quando a gente recebe correspondência, é só pra alguém cobrar a gente, né? A gente não quer nem ver carteiro, é conta atrasada, é, como é que é? Chamada lá da Receita Federal, negócio pavoroso. Mas como eu estou hoje acima da média de nostálgico, inclusive daqui a pouco temos o quiz do Gigi e a nossa Eletrola. Na nossa Eletrola já vou puxar um grande tema da década de 80. Para você que estava lá com uns 10 anos, 8, 7, 6, na década de 80, né? Eu ainda não era nascido, mas tem gente que gosta de relembrar. Tá aí um dos temas dessa época na nossa sessão Nostalgia de sexta-feira. Olha aí quem tá aí, ó.
1: Alô, criança,
0: o Bozo chegou.
1: Pra você,
0: lembra disso? E fica, eu fico bem à vontade de colocar essa música, porque esse programa é um circo mesmo. Eu e você. Oi?
2: O Bozo é vivo?
0: Que o Bozo é vivo? Já tiveram 500 Bozos, cara.
2: Ah, não teve o principal, não?
0: Não, tá, teve o principal. Ah, eu não me lembro. Tem até um filme dele, que é com aquele ator. O filme é excelente, o filme é pesado. Conta da história do Bozo.
2: Quem me conhece, né?
0: É Vladimir Brista, é com ele. Ele tá excelente nesse filme. Esqueci o nome do filme, conta a história do Bozo.
2: Inclusive, quem me conhece, né, na intimidade, sabe que eu tenho pânico de palhaço. Eu detesto palhaço.
0: Então você não pode ver, vou tirar até a música pra você não passar mal. 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Fica quieto, infeliz.
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0: Fala você, Macon.
4: Oi, falo sim, Janote. É o seguinte, pessoal que vai seguindo agora em direção a Sulacap, precisa chegar a Valqueire, vindo de Jacarepaguá, cortado o mapa Transolímpico, quem teve um incêndio em um ônibus na altura da Taquara, na pista sentido Deodoro, isso vai deixando muito congestionamento. Vai pela Cândido Benício, que é o melhor negócio. A gente também tem informação da chegada à Barra pelo Elevado das Bandeiras, um ônibus enguiçado vai deixando dificuldades na saída em direção ao Jardim Oceânico. O pessoal que vai no sentido inverso, rumo à São Conrado, até que vai encontrando boas condições, somente a perda de tempo lá na frente, na saída pro túnel acústico. Vindo do túnel acústico, rumo à Praça Sibérios. Avenida Niemeyer, como alternativa de caminho, tem excelente panorama. Chegada pela Rua São Clemente, rumo a Itá, passando próximo ao Largo dos Leões, já tá o trânsito daquele jeito. O pessoal que vem pela Mena Barreto também enfrenta dificuldades na sequência da professora.

0: Álvaro Rodrigues até a rua São João Batista. Vindo da Baixada Fluminense, entra a vermelha a Brasil, prefira a vermelha, mesmo com a lentidão na maré. A Brasil já está com baita de um engarrafamento, principalmente entre a Penha e o Caju, em direção ao centro do Rio. 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E olha o sol lá, tá vindo o sol. Volto já.
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2: 8h18, e aí Karen, bom dia.
3: Bom dia, Janote. Bom dia, super ouvinte da Nova Paradiso FM. Conheço pessoas que consomem menos de 2 copos de água ao dia, ou apenas ao sentir sede, principalmente nas estações mais frias. Acontece que, quando a sede aparece, ela já é um indicador de carência de hidratação. E nesses casos, pode haver um comprometimento do desempenho das atividades renais e cerebrais, já que a pressão do sangue perde força, exigindo mais esforço do coração para bombeá-lo. No campo metafísico, podemos ter de lidar com as terríveis sensações de desânimo, pessimismo, ansiedade, angústia e medo. A partir disso, já não seria necessário argumentar muito mais com vocês para concluirmos a importância do consumo da água e da recuperação da perda de líquidos. Meu grande abraço hoje vai para o Marcelo. Tamo junto!
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1: 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E o Tribunal de Contas do Estado do Rio arquivou o processo que investigou irregularidades na gestão do Rio Previdência e que apontou responsabilidades pela crise financeira que atingiu o Estado na década passada. Apesar de ter identificado diversas irregularidades, o Tribunal não aplicará punição ao ex-governador Sérgio Cabral. Segundo a decisão, 7 anos se passaram desde a conclusão do processo, sem que a cobrança da multa tivesse sido feita. Com isso, a ação prescreveu. Ah. Olha, o Exército vai reforçar a segurança durante o primeiro turno das eleições em 15 cidades do estado do Rio. Ao todo, 6.732 militares das Forças Armadas serão empregados na operação durante uma reunião no Comando Militar do Leste. A atuação dos militares está prevista para a capital e para outros 14 municípios. Belfor Roxo, Duque de Caxias, Japeri, Mesquita, Nova Iguaçu, Nilópolis, Queimados, São João de Meriti, Seropédica, Itaguaí, São Gonçalo, Itaboraí, Magé e Niterói. Vamos lá, meu querido Leônidas.
2: Simbora, Gigi, sexta-feira, simbora colocar esse povo para passear pela cidade do Rio de Janeiro. Hoje aqui abrindo uma exceção, porque é sexta-feira, ó, a atriz Isabela Amarano se despede amanhã, dia 26 de setembro, às 18 horas da temporada de Filho da Mãe, no Teatro dos Quatro, na Gávea. O espetáculo que teve sessões lotadas faz um comparativo divertido entre as mães dos anos 90 e as mães de hoje, mostrando como mudaram a educação, as cobranças e os desafios da maternidade. Contexto da própria Isabela, a peça aborda com muito humor a emoção, temas como culpa, sobrecarga e redes sociais. E tem novidade, hein? Em breve, Filho da Mãe também está chegando na cidade de São Paulo, então você acompanha aí esse último dia dessa peça amanhã aqui no Rio, no Teatro dos Quatro, na Gávea.
1: Muito bem, o Jogo do Brasil está acontecendo, Brasil e Austrália, segundo tempo, 14 minutos, 0-0 nessa pelada pavorosa. Olha, ontem eu dei aula de inglês aqui, conjuguei alguns verbos, os ouvintes me desafiaram e quiseram também em francês. Eu posso dar uma aula de francês em breve, por isso teremos que ter uma contrapartida. Você tem que já dar a sua presença confirmada. Entra no WhatsApp e fala assim, presente. Se bater aqui 300 pessoas falando presente, eu vou dar aula de francês. Se bater em 300 pessoas, eu não vou falar nada. Então, pelo WhatsApp, digam apenas presente. Nós vamos entender que você quer uma aula do tio Gigi em francês.

0: 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A Cor do Som abriu a porta. 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Ah, já que vocês gostam, né, de aulas de idiomas, como foi combinado. Ah, deixa eu te lembrar de uma coisa. Brasil está jogando com a Austrália. 24 minutos do segundo tempo, Brasil está perdendo de 1 a 0. Sapelada está aparecendo Ferroviária e Inter de Limeira. Um negócio pavoroso. Mas vamos ao que interessa, já que vocês pediram.
1: Que c'est triste venir.
0: Ah, França, querido.
1: Que c'est triste venir.
0: Ontem conjugamos aqui em inglês o verbo ser. Hoje vamos conjugar em francês. Você repita depois de mim. O verbo ser em francês se chama être. Atenção para a pronúncia, biquinho. Leão, por favor, você vai repetir depois de mim para reforçar com os ouvintes. No presente do indicativo, o verbo être. Vamos lá. Je suis.
2: Como é que é?
0: Je suis.
2: Je suis.
0: Je suis. Faz biquinho. Quer dizer, eu sou. Je suis. Tu és. Essa é fácil.
2: Tu és.
0: O que quer dizer tu és? Você é.
2: Você é.
0: É. Ils ont. Nós. Ele, ela, a gente é. Enfim. Repita. Nous sommes.
2: Nous sommes.
0: Nous sommes, nós somos. Olha como é simples a língua. Vous êtes.
2: Vous êtes.
0: Vós sois. E ils ont. Eles são. Repita. Ils ont. Biquinho.
2: Biquinho.
0: E Jean. Isso, perfeitamente. Tá vendo? Aqui nesse programa você aprende inglês, aprende francês, curiosidades das músicas. Daqui a pouquinho tem quiz do Gigi, músicas que saem da minha eletrola. Espero que tenha sido educativo, né? Pelo menos alguma coisa que presta, né? Tirando as fofocas e palhaçadas aí. 1-0 Brasil ainda, 26. Oi?
2: Marleninha desistiu da gente.
0: Graças a Deus. Vem cá, quem tá acompanhando a gente aí, por gentileza? Quem?
2: Vambora, olha.
0: Pessoal que deu presente na aula aí, vai pra essa galera aí.
2: Ah, mas eu vou ficar aqui até amanhã.
0: Não, né? Não, pega, escolhe aí.
2: Johnny tá aqui, ó. Gente, vocês estão uma comédia hoje, todo dia, Johnny. Um beijo pra você. O Dayo tá aqui, uau, impressionado com a nossa aula de francês. Alessandro, um abraço. Tá aqui, deixa eu ver, não bota o nome, mas me dá trabalho de abrir o contato. A Marília, me dando trabalho aqui que ela não botou. A Marília botou, bonjour. Bonjour.
0: Bonjour, mon chéri.
2: Elizabeth junto com a gente. A Jane desistiu, disse que o francês ela tá fora, que é um idioma muito cheio de biquinhos pra pronunciar, que ela nunca gostou. Ela agradeceu pelo curso, pela oportunidade, né? Mas ela não é muito chegada
0: ao francês. Não tem problema. Né? Na segunda ou na terça-feira teremos aula de italiano aqui.
2: Tá, libera a linha que a ligação do Macon caiu enquanto eu enrolo aqui. Elizabeth Loureiro também junto com a gente. Um abraço pra você. Deixa eu ver mais quem aqui. Ah, inclusive. Deixa eu mandar aqui um abraço, inclusive...
0: Começou a jabazada.
2: Não, não é jabazada, não, pro ouvinte. Que o ouvinte botou aqui um recado pra Marlene, o André do Cosme Velho. André, a gente já mandou sua mensagem pra Marleninha, tá bom? Ela já está ciente.
0: O que ele falou da Marleninha?
2: Pode falar?
0: Pode. Ué, o ouvinte que tá falando, não somos nós. Se alguém vai pra rua, é o ouvinte.
2: Ele botou, há muito tempo eu queria falar sobre termos mais aquele programa que os ouvintes participavam mandando mensagem. O que aconteceu? A Marleninha proibiu também, mas vou te falar, é uma mistura da minha sogra com a minha esposa.
0: Mas é exatamente isso, definiu perfeitamente, Marleninha. Tem mais alguém?
2: Marcos, Ana Paula, Vívia, Márcio Moura, junto com a Edinha aqui, o Márcio morrendo de rir, Humberto também aqui morrendo de rir com a nossa aulinha de francês.
0: Mas a aula é séria, pode exatamente. Até rir, mas a aula é séria.
2: O motorista de aplicativo aqui dizendo que tanto ele quanto o passageiro que ele está carregando agora, o Márcio, estão rindo na nossa aula de francês.
0: Quer dizer, a gente faz uma coisa educativa, uma coisa edificante, o pessoal ri.
2: Exatamente.
0: É inacreditável isso. Fazer o quê? Bom, chega, né? Beijo pra todo mundo, saúde, boa sexta-feira, bom fim de semana.
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0: Macon no Tafim.
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0: Não temos contato lá com o Centro de Operações da Prefeitura. Fazer o que? As linhas estão liberadas, mas nada. Um abraço, benção.
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vocês mais um programa da série a série. Dedique uma canção a quem você ama. Eu tenho aqui em minhas mãos uma carta. Uma carta de um ouvinte que nos escreve e assina com um singelo pseudônimo de Maria.

0: Sextou! Um sucesso atrás do outro, esse foi o Kenny Loggins, Footloose. Antes da novela Dancing Days, ouvimos Boney M. com Rivers of Babylon. E eu me lembrei que na década de 80, uma cantora brasileira, e eu gosto de relembrar essas coisas com você, evidentemente, fez uma versão dessa música, Perla, com Rios da Babilônia. Vamos ouvir.
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0: Ah, o barco azul.
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0: Isso é Perla.
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0: Tá vendo? Aqui você aprende tudo, relembra tudo.
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0: Obrigado, Perla. Quem está acompanhando a gente?
2: É, vamos lá. Luiz Orlando junto com a gente, Maria da Conceição, Rosiane, um abraço pra você, Jânio Albuquerque, Raíssa juntinho com a gente, Conceição Maria, Alessandra Freire, o Jonathan junto com a gente, a Jaqueline, Sabrina Brandão, Humberto, Ana Paula Pereira, Hélio Marcos, Vivian. Gente, um beijo pra vocês, obrigado pela companhia sempre, boa sexta, viu?
0: Beijo, gente, valeu, excelente sexta-feira, bom fim de semana também, lembrando que o Brasil está jogando com a Austrália, terminando o segundo tempo, juiz ainda fez a caridade de dar mais 4 minutos para o Brasil, porque o Brasil perde pra Austrália de 1-0.
2: Tem um ouvinte aqui dizendo, manda um feliz aniversário pro meu filho, que está completando 8 aninhos hoje, o nome dele é Gael, bairro de Realengo. Não diz quem é o responsável aqui, porque só tem o final de telefone 3668, mas o Gael tá fazendo 8 aninhos. Parabéns, Gael, lá de Realengo. Um abraço, um beijo, parabéns.
0: Beijinho pro Gael. Bom dia, Gael. Aproveite. Hoje é dia de comer bolo, ficar com os amiguinhos, soprar velhinha, é isso mesmo.
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0: 9:05, fala você, Macon.
4: Hoje à noite, muita complicação agora para quem vem pela Transolímpica por conta de um incêndio que teve um ônibus e chegou a interditar o túnel Calbi Peixoto em direção à Avenida Brasil. O pessoal vai encontrando baita de um congestionamento vindo de Jacarepaguá, a melhor alternativa para quem está na Taquara, precisando chegar a Sulacap, é seguir ou pela Rua Cândido Benício, ou então Estrada do Cafundá, Estrada do Catonho. Movimentação muito intensa rumo à Zona Sul, elevado sobre a Avenida Paulo de Fronten, rumo ao túnel Rebouças, chegou a enguiçar um utilitário, um veículo na faixa mais à direita, dando ainda reflexo no trânsito. Avenida Francisco Bicário, também com impactos, precisando ir para a Zona Sul, faça uso do aterro do Flamengo. 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Já já eu tô de volta.
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0: Antes de chamar o Theo, 9:07, Brasil empatou 1-1 com a Austrália agora aos 46 minutos. Ah, e aí, Theo? 9:08, bom dia.
9: Bom dia, Gianotti. Muito bom dia a todos. E hoje o nosso papo é sobre a Conmebol, que divulgou os valores acumulados em premiações pelos semifinalistas da Libertadores e da Copa Sul-Americana. Na Libertadores, o Flamengo é o clube que mais acumulou dinheiro até essa fase, com US$ 9.610.000, cerca de R$ 49.880.000. O Palmeiras vem logo atrás, com US$ 9.270.000, enquanto Fluminenses e Estudiantes de La Plata somam US$ 8.930.000 cada. Na Sul-Americana, o Vasco é quem lidera entre os semifinalistas, com US$ 3.870.000, aproximadamente R$ 20.090.000. O Montevideo City Torque acumulou US$ 3.730.000, o Atlético Mineiro tem US$ 3.380.000 e o Boca Juniors soma US$ 2.600.000 pela campanha na Sul-Americana, além de US$ 3.680.000 pela participação na fase de grupos da Libertadores. E os valores ainda vão aumentar nas fases finais. Na Libertadores, por exemplo, o campeão vai receber US$ 25 milhões, enquanto o vice-campeão receberá um adicional de US$ 7 milhões pelas fases finais. Na Sul-Americana, o campeão ficará com US$ 10 milhões e o vice-campeão receberá US$ 2.500.000 pela chegada à decisão. E por enquanto foi isso, Gianotti. Mais tarde eu tô de volta com mais informações.
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0: Lu Santos também aqui na Nova Paradiso FM, 9:16.
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0: O Conselho Superior do Ministério Público Federal decide hoje se abre ou não uma apuração sobre possível crime envolvendo o Procurador-Geral da República, Paulo Gonê. A análise tem como base menções ao chefe do Ministério Público Federal em mensagens do banqueiro Daniel Vorcaro investigadas no caso Master. O Conselho vai avaliar a atuação de Gonê na condução de investigações sobre o banco, na prisão de Vorcaro e também na condução das apurações relativas ao Banco Master. Caso é inédito. Os 9 integrantes vão analisar se as referências ao Procurador-Geral devem ser arquivadas ou se há elementos suficientes para aprofundar a apuração. Já ia falar o que não devia, mas deixa para lá. Fecho minha boca. As obras para modernizar o trecho da rodovia Presidente Dutra no Grande Rio vão ficar prontas até setembro de 2027. A previsão é da Ecovias Rio Minas. A concessionária informou que as obras já estão 70% concluídas e estão entre Seropédica na Baixada Fluminense e a Cidade do Rio. O trabalho inclui a implantação de 35 quilômetros de vias marginais, 89 de faixas adicionais, 20 passarelas para pedestres, 80 pontos de ônibus, 92 acessos e 4 alças de conexão. Custo total das melhorias de R$ 997 milhões de reais. Vamos nessa, Leão, diga.
2: Simbora dando mais dica para esse povo passear e não ter desculpa de ficar em casa nesse final de semana. Cacau Protase e Rômulo Belotti se despedem neste fim de semana de Durval e Valcilange no Teatro Miguel Falabella, no Norte Shopping. As últimas apresentações são neste sábado, ou seja, amanhã e domingo, às 8 horas da noite. A comédia escrita por Cacau e Rômulo traz

0: um casal em situações do cotidiano com muito humor e identificação. Depois de sessões lotadas, é a última chance de conferir o espetáculo no Rio. Inclusive, deixa eu registrar aqui um beijo para a maravilhosa Cacau Protase, que está bombando nas redes sociais, com o público pedindo a volta da Zezé em Avenida Brasil, já que a novela vai ter aí, né, a segunda continuação, né, a parte 2. Então simbora, que eu quero ver muito Zezé cantando "Eu quero ver tu me chamar de amendoim, eu quero ver". Ela estourou na época como Zezé.
1: Mal posso ver a volta da Zezé. Ai, que alegria.

0: um sucesso atrás do outro. Tina Turner, Roupa Nova. Essa é a nova Paradiso FM 89,5, Rio de Janeiro, 9 horas 27 minutos. Sexta-feira, você sabe como é, é a hora do quiz do Gigi. Você tem que ouvir a música na minha eletrola e descobrir quem canta e o nome da música. Hoje nós temos de prêmio para o primeiro que mandar o cantor e o nome da música. Vamos lá, Leão. Pega o papelzinho. Pega. Pegou. Isso. Qual é o prêmio hoje que nós temos? Qual o prêmio?
1: Ih, mudou, hein?
0: Mudou?
1: Mudou.
0: Qual é o prêmio?
1: É o mesmo, mas aumentou o número de palmas. Não são mais uma e sim duas.
0: São
1: os
0: duas.
1: Os nossos parabéns.
0: Ah, os nossos parabéns duas vezes. Isso. Então é isso, é o que temos para ofertar hoje. Infelizmente, vamos ver se vocês sacam alguma coisa. Essa tá semi-difícil, vamos dizer assim. Vou colocar a música no ar, tem que me dar o nome do cantor e o nome da música. O primeiro que mandar pelo WhatsApp vai receber o prêmio de hoje, que é nossos parabéns e duas palmas, ok? Atenção, quiz do Gigi no ar.

0: aí, alguém já mandou? Ninguém sabe quem é isso?
1: Tiririca.
0: Não, não é Tiririca, não é Tiririca. Tiririca não canta metade disso, um homem excelente.
1: Reginaldo.
0: Oi?
1: Reginaldo.
0: Não, tem que ser o nome completo e o nome da música.
1: Edinaldo Pereira Chance.
0: Edinaldo Pereira Chance, quem foi?
1: Peraí que a mensagem desceu.
0: Ih, rapaz, perdeu. Todo mundo tentando.
1: Não, achei.
0: Achou? Quem é o ouvinte que acertou hoje o quiz do Gigi?
1: Edinaldo Pereira Chance, cadê? Ih. André do Cosme Velho.
0: André do Cosme Velho. Parabéns, André. Parabéns. Batemos mais do que uma palma, né?
1: Eram duas só.
0: Então tá, André, parabéns. Você sabe tudo de música. Este é Edinaldo Braga, música do povo, Chance.
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0: Vamos lá para o centro de operações da prefeitura. Fala você, Macon.
4: Eu já note. Pessoal que está saindo agora de Irajá pode pegar a Avenida Pastor Martin Luther King Jr. Apesar da dificuldade em Vicente de Carvalho, seguindo em direção a Del Castilho, assim consegue evitar o trânsito muito congestionado que continua pela Avenida Brasil em direção ao centro, principalmente na passagem pela Maré. Zona Sul, aconteceu um atropelamento de um ciclista na Avenida Atlântica, próximo da Siqueira Campos, seguindo em direção ao Leme. Em todo caso, não estou vendo grandes reflexos no trânsito na rota, pegando é pela Orla. Rua das Laranjeiras, a gente frisa para escapar, fugir por conta de um engarrafamento para os dois sentidos. Aconteceu um afundamento de pista próximo da Rua Alice. Aterro do Flamengo, boas condições. 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Daqui a pouco eu volto com Zé Costa.
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0: 9 horas 31 minutos, hora de economia. Vamos para São Paulo. E aí, Gradilone, bom dia.
6: Bom dia, Janote. Bom dia, ouvintes da Nova Paradiso. Janote, a semana está se encerrando com uma recuperação técnica dos mercados devido às fortes quedas dos últimos dias. O dólar está abrindo com uma leve baixa de 0,2% a R$ 5,182. Apesar da queda, porém, a cotação da moeda americana permanece em um patamar elevado. As ações brasileiras estão com uma leve queda no pré-mercado em Nova York. Porém, os contratos futuros dos principais índices americanos estão em alta. E há notícias positivas também na área de petróleo. A cotação do petróleo está caindo 1,5%, com o barril do petróleo Brent a 104,9 dólares. Apesar de todas essas movimentações, Janote, o cenário ainda permanece indefinido e desafiador. Os juros americanos estão muito altos e a inflação segue um tanto quanto fora de controle, tanto lá quanto aqui, o que indica alta dos juros americanos na reunião de outubro. É isso aí, meu caro. Um bom dia e um bom fim de semana para você e para os ouvintes da Nova Paradiso. Até segunda.
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0: Inimigos do Rei, uma barata chamada Kafka. Nova Paradiso FM 941.
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0: Muito bem, Nova Paradiso FM, 9:42, confirma aí. Olha, nem todo tratamento capilar termina com o resultado esperado e nesse caso foi parar na justiça. Um servidor público federal morador do Meier acionou o TJ aqui do Rio depois de contratar um transplante capilar acompanhado de 18 sessões de mesoterapia e, de acordo com o processo, ficar com apenas metade do tratamento. O contrato foi firmado em fevereiro de 2025 por R$15 mil. Em agosto daquele ano vieram a cirurgia e o começo das sessões. Até abril de 2026, porém, haviam sido realizadas 9 das 18 sessões previstas, metade da careca coberta. Depois disso, de acordo com a ação, vieram as tentativas de contato sem resposta e, quando o cliente foi pessoalmente à clínica, encontrou o imóvel vazio. Puxa, ninguém merece uma dessa, hein? Vai você, Leão.
2: Aí tu joga pra mim assim.
0: Previsão do tempo, vai, se vira.
2: De acordo com o Sistema Alerta Rio, pra hoje, a previsão pra cidade do Rio é de céu nublado, parcialmente nublado, com chuva fraca isolada no final da tarde, passando a chuva moderada ali no iniciozinho da noite. Máxima de hoje chegando a 28 graus. Pro final de semana amanhã, sabadão, a nebulosidade vai permanecer variada. Na cidade não há previsão de chuva, os ventos estarão fracos a moderados. No domingo e na segunda-feira, o céu estará parcialmente nublado, a nublado e há a previsão de chuva fraca isolada no finalzinho da tarde, domingo e no início da segunda-feira.
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0: São 9:43. Rick Martin e Pedro Sampaio farão parte do show de intervalo do NFL Rio Game 2026. Futebol americano, né? No confronto entre o Baltimore Ravens e o Dallas Cowboys. Os dois times se enfrentam no Maracanã nesse domingo a partir das 5:25. O show... O que, que é? A Murica... Não entendi. Às 5:25. Então, estou falando aqui, estão me chamando a atenção. O show do intervalo é uma tradição do Super Bowl e faz parte do espetáculo midiático produzido pela NFL, além de ocorrer também em outros duelos considerados especiais. O intervalo padrão de um jogo da temporada regular da NFL dura exatamente 13 minutos. Além do show do intervalo, o astro do samba e do pagode Péricles e a cantora bilingue Lindsay vão cantar respectivamente os hinos nacionais do Brasil e dos Estados Unidos antes do início da partida. Ah, por falar em Rick Martin, é uma boa, né? Sexto!

0: Para você já entrar no clima do futebol americano, Living La Vida Louca, mas terá esta aqui também, ó.
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0: Toca Blues. Claudinho Bochecha, Conquista, saideira do Redação de hoje. Nova Paradiso FM 89,5, Rio de Janeiro, 9h54. Resultado da promoção, par de ingressos para o espetáculo de humor maldita, dia 1º de outubro, quinta-feira, 8 da noite, no Teatro Total Energies, para Rodrigo Martins da Silva Carrilho. Final de telefone 7665. Rodrigo, abraço para você, obrigado pela tua participação. Você entra em contato com a gente, tá, Rodrigo, para dizer, fui eu que ganhei, beleza? Rodrigo Martins da Silva. Ah, e é isso. E eu encerro o programa de hoje com o Franklin Roosevelt. Ele diz o seguinte: os únicos limites das nossas realizações de amanhã são as nossas dúvidas e hesitações de hoje. Bom dia, Rio. Bom dia, Brasil.
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0: Muito bem, 9h56. Beijo, valeu, gente bonita. Tô de volta amanhã a partir das 9 da manhã. Às 10 temos Teletema Paradiso, com aqueles clássicos de novela pra você matar a saudade. E ao meio-dia, Samba Nova, o samba com a sua cara. Beleza? Bom final de semana, boa sexta-feira, aproveitem. E até às 2 da tarde temos a presença do senhor Zé Costa. Bom dia, como
3: bom
0: está?
3: Bom dia, tudo bem?
0: Passou pelo buraco lá da Rua das Laranjeiras?
3: Pô, aquilo ali tá uma doideira.
0: Uma pista só pra subir e pra descer, né?
3: É, tá muito ruim.
0: Tá muito ruim, né?
3: Muito ruim.
0: Meu Deus do céu. Tem que
3: mas
0: passar.
3: É esse, mas aliás, é aquilo ali tá animado, né? Nossa área ali, né? Um dia desaba uma casa, no outro dia
0: exatamente.
3: O asfalto afunda.
0: É, tá ótimo.
3: É, tá, beleza.
0: Você sabe que ali por baixo passa o Rio Carioca, né?
3: Sim, sim.
0: Exatamente. Por isso que tem muitos problemas. Ali em cima, na data prévia, ali tem um bueiro que há mais de 30 anos, quando chove, vem aquela corrente pelo rio, vem lá de cima do Rio, sim, Carioca. O bueiro voa, meu irmão. Fica água pra tudo que é lugar. Só não resolve.
3: Fala. Saísse mais cedo de casa.
4: Animado.
0: Oi?
4: Saísse mais cedo de casa.
0: É, mas
3: ninguém perguntou a sua opinião. A gente tá conversando aqui, nós dois, moradores ali da área.
0: Pá, muito bem, Zé Costa. É assim que você trata.
3: Você vem lá da Baixada Fluminense pra ficar dando opinião pra gente aqui.
0: Mas não tá errado. Mas ele não tá errado completamente.
4: Sérgio Leão Rádio, meu
3: Instagram. Mas eu saí cedo, tá?
0: Vai começar a falar, Sérgio, vai começar, tchau.
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20: Ótimo dia para você. Ela demora, mas ela chega. Sexta-feira e ela trouxe sol. Lembra do sol, Sérgio Leão? Lembra aquele negócio amarelo que fica no céu assim?
21: Já fui sol numa peça.
20: Lembra disso? Então, ele tá aí fora.
21: Tá?
20: Tá, voltou.
21: Saudade.
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20: Sexta-feira de sol, dia 25 de setembro, a gente começa com Stevie Wonder. E agora pra frente é um sucesso atrás do outro, até as 2 da tarde. Eu, Zé Costa, tô aqui com você.

0: Clássico de novela aqui na Nova Paradiso, da novela A Gata Comeu, 1985. O Magazine Comeu, o Magazine fez esse tema de abertura da novela A Gata Comeu. Gostou?
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0: Felipe Pacon. Alô? Alô, alô? Probleminha aqui com o Macon, daqui a pouco a gente fala com ele para trazer informação do trânsito, já já.
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0: Agora sim, vamos lá para o Centro de Operações da Prefeitura do Rio. Felipe Macon, bom dia.
17: Oi, bom dia, Zé. Vamos nessa. A gente fala sobre o trânsito agora difícil pela linha vermelha. Teve uma batida com carro e moto na altura do acesso da ilha. E a gente já vai falando para o pessoal que está saindo da Baixada Fluminense, da rodovia Washington Luiz, seguir pela Avenida Brasil. Evitar a linha vermelha, mesmo com esse trânsito ruim da Brasil, ainda é a melhor opção. A gente tem informação que o Corpo de Bombeiros foi acionado, inclusive, por esse acidente da linha vermelha. Se tiver por Irajá, pode sair pela Avenida Pastor Martin Luther King Jr., mesmo com a dificuldade em Vicente Carvalho. Passando esse ponto, melhora. Seguindo mais na frente por Del Castilho, vai andar com Maria da Graça, em direção ao Largo do Jacaré, acesso para a Avenida Marechal Rondon, rota alternativa para quem precisa chegar ao centro do Rio, evitando esse trânsito mais pesado da linha vermelha. A gente fala também por aqui, para o pessoal ligado na Nova Paradiso, sobre a ida para a Zona Sul, porque permanece uma retenção no acesso elevado sobre a Avenida Paulo de Fronten, rumo ao túnel Rebouças, isso após uma batida que teve mais cedo envolvendo carro e moto. O acidente já foi desfeito, ainda assim, pessoal, segue com perda de tempo no trevo das Forças Armadas. 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Já já volto, Zé.
0: Valeu, Macon.
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0: Whitney Houston e Kenny G, For the Love of You, coisa bonita. Essa é a nova Paradiso.
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0: Trazendo informação pra você, direto do Centro de Operações. Mais uma vez, ele tá aqui, Felipe Macon.
2: Pois é, Costa, muito engarrafamento pela Rua das Laranjeiras, nos dois sentidos. Oh. Isso por conta de um afundamento de pista que teve nas proximidades da Rua Alice. Pessoal que segue em direção a Corte Velho vai perdendo tempo e rumo ao Largo do Machado também. Lembrando, pessoal que tá vindo do Flamengo, Catete, prefira Marquês de Abrantes ou mesmo a Praia do Flamengo, alternativas de caminho. Vamos juntos conferindo também a movimentação agora de chegada à Zona Sul pela autoestrada Lagoa Barra. Após o túnel acústico, segue um trânsito intenso no acesso à Praça Sibelius. A Avenida Niemeyer serve de melhor opção de caminho. 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Já já volto, Zé.
0: Valeu, valeu, até já.
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0: A empresária ex-vereadora do Rio, Verônica Costa, conhecida como Mãe Loura, afirmou ter sido vítima de um erro da justiça após ser presa na noite de ontem por agentes da Polinter. Ela foi encontrada no Vale das Videiras, em Araras, distrito de Petrópolis, região serrana do Rio. A prisão ocorreu após o trânsito em julgado da condenação a 10 anos e 8 meses de prisão por tortura contra o ex-marido, Márcio Costa. Verônica contestou a decisão judicial e negou ser criminosa. De acordo com os investigadores, na tentativa de despistar a polícia, a ex-vereadora trocou de carro pelo menos 4 vezes durante o trajeto do Rio até Araras. Além dela, foram presos Bruno Chaves Ribeiro, irmão de Verônica, também condenado a 10 anos e 8 meses, Tatiane Chaves Ribeiro, irmã da empresária, e Bruno Marcelo Bahia Marques, marido de Tatiane e cunhado de Verônica Costa. A justiça decidiu manter a prisão do vereador do Rio, Jorge Canela, após a audiência de custódia realizada ontem à tarde. Canela foi preso pela Polícia Federal durante a 7ª fase da Operação Unha e Carne, após agentes encontrarem 2 fuzis e uma submetralhadora de uso restrito na casa dele na Barra da Tijuca. Segundo a PM, embora Canela seja coronel da corporação na reserva remunerada, a Corregedoria Geral continuará acompanhando a investigação.
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23: Sem escalas começando, vem aí muita música boa direto até o final da hora. 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Simples assim. Agora são 11h07. O Sem Escalas começa com... um dos temas do desenho animado Rei Leão. Elton John, Circle of Life. Ótima sexta-feira para você. Vamos juntos.

Family, Sister Sledge. Bom demais. Agora 11h19 aqui na Nova Paradiso. Sem escalas, segue com Marisa Monte, Seu Jorge e Flor. Pra melhorar, porque sempre.

clássico de novela na Nova Paradiso. The Fevers, Elas por Elas, abertura da novela de 1982. Você está curtindo Sem Escalas na Nova Paradiso, é um sucesso atrás do outro, sem intervalos. 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Mandou nome completo, está concorrendo ao par de ingressos da Rede Kinoplex. 11:30, Sem Escalas segue com Sam Smith, participação de Mary J. Blige, Stay With Me.

Captain Anthony, Love Will Keep Us Together. Lá dos anos 70. Aqui na Nova Paradiso você ouve. Agora 11h39, Gilberto Gil chegando com Índigo Blue.

0: Titãs. O quê? Anticicle Freak. Com essa eu vou encerrando o nosso Sem Escalas, porque vem aí o horário eleitoral obrigatório, tem que começar obrigatoriamente ao meio-dia, então a gente tem que correr aqui. Vamos lá pro resultado da promoção nesse Sem Escalas, valendo um par de ingressos de cinema, rede Kinoplex. Quem tá se dando bem é Jaime Buzanovski. Jaime Buzanovski, final do telefone 6382. Ô Jaime, faz o seguinte, manda uma mensagem pra gente aqui no WhatsApp, hein? Fala aí, ó, oh, fui eu que ganhei, o que é que eu faço agora? Como é que eu pego meus ingressos? Manda mensagem pro WhatsApp 998951895. Jaime Buzanovski se deu muito bem.
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0: Informação do trânsito direto do Centro de Operações com ele. Diga lá, Felipe Macon.
2: Pois é, de volta. Vamos direto falar sobre a Zona Sul, porque as vias de ligação entre Botafogo e Maitá estão bastante congestionadas. Mena Barreto, Voluntários da Pátria, a Pinheiro Guimarães até a Real Grandeza. A rua Sorocaba tem um bloqueio por conta de poda de árvore, informou agora há pouco a Prefeitura. Quem está vindo pela autoestrada Lagoa Barra, chegando a Gávea pelo túnel acústico, o trânsito é intenso. A Avenida Niemeyer, boa alternativa de caminho. Também destacando a Avenida Brasil, segue com o trânsito lento entre a Maré e o Caju, vindo pela rota interna de Benfica, uma boa. 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E chamo você, Zé Costa.
0: Valeu, Macon, um abraço, até mais tarde. Aliás, até amanhã, né?
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0: A primeira partida da NFL aqui no Rio, marcada para esse domingo no Maracanã, já movimenta a rede hoteleira carioca. A ocupação média dos hotéis da cidade para o período do jogo chegou a 77,90%, com três regiões registrando índices acima de 90%. Maior percentual, como quase sempre, está na região de Leme e Copacabana, com 95,72% dos quartos ocupados ou reservados. Depois aparece Ipanema e Leblon e a região que vai de Glória a Botafogo. Ainda falando da NFL, Rick Martin e Pedro Sampaio farão parte do show de intervalo no confronto entre Baltimore Ravens e Dallas Cowboys, que se enfrentam no Maracanã neste domingo. O show do intervalo é uma tradição do Super Bowl e faz parte do espetáculo produzido pela NFL, além de ocorrer também em outros duelos considerados especiais. O intervalo padrão de um jogo da temporada regular dura exatamente 13 minutos. E além do show do intervalo, o astro do samba e do pagode Perry e a cantora Candace Lindsay vão cantar, respectivamente, os hinos nacionais do Brasil e dos Estados Unidos antes do início da partida.
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7: Parece óbvio que para uma empresa render mais, você tem que melhorar tudo. Deixar cada setor mais rápido, cada pessoa mais produtiva, cada etapa mais eficiente. Faz sentido na cabeça, mas na

etapas. O produto passa por uma, depois outra, até ficar pronto. Se uma dessas etapas é lenta, não importa o quanto você acelere todas as outras. O ritmo da sua empresa inteira vai ser o ritmo da etapa mais lenta. Essa etapa tem nome, gargalo. É o ponto que segura

0: negócio. É como alargar uma estrada em todo lugar, menos no ponto onde ela aperta. O engarrafamento continua exatamente igual. O que muda o resultado não é melhorar o que já é bom, é achar o gargalo, aquele ponto único que limita tudo, e resolver ele primeiro. Melhorar o que já vai bem é conforto. Resultado vem de destravar o que segura tudo. 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
14: Estamos de volta, tem mais uma participação, meu amigo Felipe Macon, diga lá, boa tarde.
15: Valeu, Zé, ótima tarde a todos, pessoal que vai seguindo pela rua São Francisco Xavier, entre a UERJ e os acessos do Boulevard 28 de Setembro, Avenida Professor Manuel de Abreu, vai se deparando com um trânsito muito intenso, Avenida Rei Pelé, com melhor situação, seguindo em direção ao centro do Rio. Na Tijuca, tanto faz, rua Santo Afonso, ou então vindo pela Conde Bonfim, pessoal vai encontrar uma perda de tempo. Já na rua Uruguai, ou então a Gonzaga Bastos, tanto faz, em direção ao Grajaú Andar aí, é boa situação. A Maxwell, a gente frisa que tem obras. Melhor, a rua Teodoro da Silva, na vinda de Vila Isabel. 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E volto com você, Zé Costa.
14: Valeu, Felipe Macon. Até amanhã. Agora é até amanhã mesmo. E a gente está de volta aqui depois do horário eleitoral obrigatório, 12:33. Eu, Zé Costa, estou com você até as 14h nesta sexta-feira linda, maravilhosa, 25 de setembro.
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14: E a gente volta assim, ó. Grande sucesso dos gloriosos anos 80. Com B.A.D., I Won't Let You Down. Ótima tarde pra você, ótima sexta-feira. E desde já, claro, um excelente final de semana que vai ser de sol, hein? Que maravilha, quanto tempo!

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Eita coisa boa, Dire Straits, Seltons of Swing. 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Nova Paradiso, 12 minutos para uma. Lulu Santos.

0: Que de Abelha, Garotos, antes Crazy com Seal na Nova Paradiso.
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0: O Tribunal de Contas do Estado do Rio arquivou o processo que investigou irregularidades na gestão do Rio Previdência e que apontou responsabilidades pela crise financeira que atingiu o Estado na década passada, né? Agora não. Apesar de ter identificado diversas irregularidades, o Tribunal não aplicará punição ao ex-governador Sérgio Cabral. Segundo a decisão, 7 anos se passaram desde a conclusão do processo sem que a cobrança da multa tivesse sido feita. Com isso, a ação prescreveu. O Exército vai reforçar a segurança durante o primeiro turno das eleições em 15 cidades aqui do estado do Rio. 6.732 militares das Forças Armadas serão empregados na operação, segundo decisão do Comando Militar do Leste. A atuação dos militares está prevista aqui para a capital e para outros 14 municípios. Belfor Roxo, Duque de Caxias, Japeri, Mesquita, Nova Iguaçu, Nilópolis, Queimados, São João de Meriti, Seropédica, Itaguaí, São Gonçalo, Itaboraí, Magé e Niterói.
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6: Olá, querida e querido ouvinte, você provavelmente já ouviu falar na palavra inflamação. Mas sabia que ela não acontece apenas quando você tem uma infecção ou quando você se machuca? Pois é, o organismo possui mecanismos inflamatórios essenciais para a defesa e reparação dos tecidos. O problema aparece quando esses mecanismos permanecem ativados de maneira prolongada. Sono, alimentação, atividade física, excesso de gordura corporal e vários outros fatores influenciam nesse processo. Quer aprender a desinflamar o seu organismo de forma natural e comprovada pela ciência? Siga o meu canal no YouTube, Dr. João, que eu te espero lá.
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11: É isso, um sucesso atrás do outro, sem intervalos, a partir de agora até o final da hora. Até as 2 horas, muita música boa direto para você curtir com a gente. E claro, tem promoção. Nesse Sem Escalas, o Kit Ama Capariz aparece aqui de novo. Você tá afim do seu, não tá? Kit Ama Capariz tem 2 perfumes femininos e 2 perfumes masculinos. Para concorrer é muito fácil, é muito simples. Basta enviar o seu nome completo pra gente pro WhatsApp aqui na Nova Paradiso. É o 99 85 1 8095. Mandou o nome completo durante essa hora, claro, você concorre ao Kit Ama Capariz. O resultado vem no final da hora, no final do Sem Escalas, que começa assim, com Alphaville, Big in Japan.

Jackson, Beat It. Dentro dos 100 escalas da Nova Paradiso. Agora 1h21. Daniela Mercury, Herbert Viana.

Como inventa, né? O Nosso Amor a Gente Inventa, Cazuza, da trilha sonora da novela O Outro, 1987. Sem Escalas continua rolando, acabou não, vai até o final da hora, direto, só música, um sucesso atrás do outro, sem intervalos. E continua valendo a promoção, já mandou o seu nome? Que te ama, Caparis, dois perfumes femininos, dois perfumes masculinos, o resultado vem no final da hora, manda aí o seu nome completo pra gente aqui no WhatsApp da Nova Paradiso pra você concorrer, 998951895. Mas você é esperto, é esperta, já deve ter esse número guardado aí nos contatos do seu celular, né? Pelo amor de Deus! 998951895. Manda aí o seu nome completo e você concorre. Enquanto isso, um sucesso atrás do outro continua rolando por aqui. 1h34 no Sem Escalas da Nova Paradiso tem Phil Collins.

0: Julian Lennon, Too Late for Goodbyes, encerrando o nosso Sem Escalas. Foi bom, né?
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0: E nesse Sem Escalas, promoção Kit Ama Capariz. Dois perfumes femininos, dois perfumes masculinos, saindo para Andréia de Castro e Silva. Andréia de Castro e Silva, final do telefone 3033. Andréia, manda uma mensagem pra gente aqui, ó. Entra no WhatsApp, manda pra gente aqui no 99895-1895. Manda assim, ó. Oi, aqui é Andréia, acabei de ganhar um kit de perfume, um kit Ama Capariz. Deixa de mandar não, viu? Valeu, Andréia, obrigado. Daqui a pouco tem mais promoção rolando aqui.
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0: Conselho Superior do Ministério Público Federal decide hoje se abre ou não uma apuração sobre possível crime envolvendo o Procurador-Geral da República, Paulo Gonê. A análise tem como base menções ao chefe do Ministério Público Federal em mensagens do banqueiro Daniel Vorcaro, sempre ele, investigadas no caso Master. O Conselho vai avaliar a atuação de Gonê na condução de investigações sobre o banco, na prisão de Vorcaro, na condução das apurações relativas ao Banco Master. O caso é inédito no Conselho e os 9 integrantes vão analisar se as referências ao Procurador-Geral devem ser arquivadas ou se há elementos para aprofundar a apuração. As obras para modernizar o trecho da rodovia Presidente Dutra, no Grande Rio, vão ficar prontas até setembro de 2027, segundo previsão da Ecovias Rio Minas. A concessionária informou que 70% das obras já estão concluídas. São 35 quilômetros de vias marginais, 89 de faixas adicionais, 20 passarelas para pedestres, 80 pontos de ônibus, 92 acessos e 4 alças de conexão. Há um custo total de 997 milhões de reais. Muito bem, muitas obras. Boa tarde, Patrícia Cunha.
5: Ótima tarde, Zé. Ótima sexta-feira.
0: Viu aquele negócio lá fora? Viu lá aquele negócio?
5: Que negócio?
0: O sol.
5: Ai, gente, eu tô tão feliz.
0: Esqueceu dele?
5: Eu vim pegando sol.
0: É sol aquilo
5: aqui.
0: Que você viu lá fora?
5: Que delícia.
0: É sol,
5: eu já não lembrava mais,
0: é,
5: não.
0: Então,
5: tanta saudade.
0: Ele voltou.
5: Que ele fique por aqui, né?
0: É.
5: Um pouco mais de tempo. Final de semana, principalmente,
0: ontem,
5: a gente agradece.
0: Ontem a previsão era de que ia ficar uma semana direto. Hoje eu olhei e já mudou.
5: Ai, não, não, Zé.
0: É, mas final de semana
5: lembra
0: vai ficar.
5: Lembra que a gente fez ontem, que a gente falou?
0: Isso, esquece.
5: Esquece, não
0: esquece.
5: Fala não, só vai.
0: Boa sexta-feira, Patrícia.
5: Beijo.
0: Boa sexta-feira pra todo mundo. A gente se fala de novo no domingo. Ah, não, nesse final de semana estou de folga.
5: Ah.
0: A gente se fala de novo na segunda-feira, às 10 da manhã. Beijo, Patrícia, bom trabalho. Ótimo final de semana pra todo mundo. Valeu, gente. Eita, meu Deus do céu.
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0: Para tudo, Patrícia Cunha. Para tudo.
5: E eu é que sou, né, aquela que esquece, troca tudo seu.
0: Eu volto domingo. Esse domingo, a minha folga é no outro.
5: Dani tá de folga agora.
0: Isso, eu folgo amanhã. No domingo eu tô aqui a partir das 10 da manhã. É isso.
5: Não é só eu.
0: Combinado? É a idade. Tchau, gente.
5: É a idade, eu também acho.
0: Valeu.
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14: A comunicação infantil envolve a pronúncia, a compreensão e a organização dos pensamentos. Dificuldades de fala podem indicar quadros como a dislalia, que é a troca de sons, ou transtorno do desenvolvimento da linguagem. Fatores como o uso excessivo de telas nos primeiros anos e pouca interação verbal também afetam a fala. A ausência de palavras aos 16 meses ou de frases aos 3 anos exige atenção. O acompanhamento com pediatra e fonoaudiólogo garante intervenção no momento certo.
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27: Ótima tarde, ótima sexta-feira. Ela demora, mas ela chega. Eu sou Patrícia Cunha, vou te acompanhar até as 6 da tarde com um sucesso atrás do outro.
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27: Paul McCartney e Stevie Wonder.

0: É um clássico da banda U2. Nova Paradiso, 2h23.
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0: Enredo do Meu Samba, Sandra Sá, foi trilha sonora da novela Partido Altos, foi lá em 1984. Já já tem mais.
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34: Compromisso adiantado. Atendendo a um pedido do promotor do GP do Azerbaijão e do governo do país para acomodar um feriado nacional, a Fórmula 1 antecipou a corrida para amanhã, sábado. O feriado nacional, comemorado anualmente 27 de setembro, é o Dia da Memória no Azerbaijão e homenageia aqueles que morreram durante a Guerra Patriótica, que foi um conflito com a Armênia, que começou naquela data, no ano de 2020. Com isso, o treino classificatório na cidade de Baku aconteceu na manhã desta sexta-feira. George Russell, da Mercedes, fez a pole, seguido por Charles Leclerc, da Ferrari, e Oscar Piastri, da McLaren. O brasileiro Gabriel Bortoleto vai largar da 17ª colocação. Eu volto na segunda-feira, aqui na Nova Paradiso, com notícias do automobilismo. Siga nas redes sociais, @Turbinol. Um ótimo fim de semana para você e até!

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Sintonia, lançada por Tunai em parceria com Sérgio Natureza. Essa é de 85. Nova Paradiso, 2h52. Tabuyu.

0: Essa marcou os anos 90. She's Beautiful W, fechando muito bem essa hora.
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0: Atenção, você motorista, a gente vai para o centro de operações. Sexta-feira o trânsito fica daquele jeito. Sérgio Leão, boa tarde, como é que tá o trânsito?
2: Oi, Paty, boa tarde para você e para os ouvintes ligados aqui na Nova Paradiso. Nesse dia do rádio, a gente está aqui tocando a informação, tocando a prestação de serviço para você ligadinho na rádio que toca um sucesso atrás do outro. Simbora destacar a situação para o motorista que está no entorno da Lagoa. Quem está pela borda de Medeiros, paciência, retenções em direção ali ao Rebouças, a partir do Clube Caiçaras. No sentido do Gávea, trânsito é lento entre o Viaduto de Sanelé e a Sociedade Hípica Brasileira. Pela Epitácio Pessoa, observo vários pontos de retenção, desde a curva do Calombo em direção ao Rebouças, e no sentido do Ipanema, observo o motorista tendo ali boas condições na tarde desta sexta-feira. Gary Lee e Alex Lifeson celebram 50 anos de Rush. 50 Summer Tour, 30 de janeiro de 2027, estádio Nilton Santos, Engenhão, Rio de Janeiro. Garanta já seu ingresso e eu volto já, tá, Paty? Com
0: até
2: mais
0: já.
2: Do trânsito aqui.
0: Até já, querido.
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0: A Prefeitura do Rio e o BNDES anunciaram 509 milhões de reais para a compra de 175 ônibus elétricos que começarão a circular a partir de 2027. O projeto prevê uma parceria público-privada de 16 anos com garagem elétrica na Maré e infraestrutura para recarga e manutenção dos veículos. A iniciativa busca modernizar o transporte público e reduzir a emissão de cerca de 13,3 mil toneladas de carbono por ano. E o uso de motos por aplicativo cresce no Rio, mas muitos motociclistas e passageiros ainda usam o capacete de forma inadequada, como com a viseira levantada ou a cinta solta. As regras do CONTRAN exigem capacete bem ajustado, com viseira baixada e em boas condições de conservação. O alerta é reforçado pelo aumento dos acidentes de moto no estado e na capital, destacando a importância do uso correto do equipamento e de outras medidas de segurança.
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16: Ótima tarde de sexta-feira, 25 de setembro, para você que está aqui na Nova Paradiso, em 89,5. Sou Patrícia Cunha, te acompanho até as 6 e é agora que eu te convido para participar através do nosso WhatsApp. 21 99 895 1895. Você envia o seu nome completo e participa. Tá valendo agora dois convites para os cinemas da rede UCI 3D. Vou repetir o nosso WhatsApp, 21 99 895 1895. Boa sorte para você. A gente abre o Sem Escalas indo lá para 1985 ao som de Lionel Richie.

clássico ao som de Christopher Cross, All Right. Você curtindo em mais uma edição do Sem Escalas. Nova Paradiso, 3:19. Jane Duboc.

0: Isso aí, Champa. Sintam-se todos dentro de um abraço.
1: O melhor lugar do mundo. 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

Dentro de um abraço, Jota Quest, você curtindo em mais uma edição do Sem Escalas. 3h31, ótima tarde para você. Dá tempo de você participar através do nosso WhatsApp, 2199-895-1895, valendo dos convites para os cinemas da rede CI 3D. Fred Mercury.

0: Garota Nacional, Skank pra fechar mais uma edição do Sem Escalas, um sucesso atrás do outro em uma hora de música pra te acompanhar nesta tarde de sexta-feira, tarde ensolarada no Rio de Janeiro, graças a Deus. 3h54, atenção, você que enviou seu nome completo pro nosso WhatsApp, tá levando dois convites, vai curtir um cineminha por conta da Nova Paradiso. A Raquel Guimarães Patrício, nunca falei esse final de telefone, gente. 00 bolinha O. Raquel Guimarães Patrício, final de telefone 0000. Tá levando dois convites pros cinemas da rede UCI 3D. Raquel, dá um alô lá no WhatsApp pra nossa produção saber que você é a ganhadora, tá bom?
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0: De volta para o Centro de Operações, tem atualizações sobre o trânsito. Sérgio Leão, é com você.
4: Tô por aqui, Paty. Simbora destacar a situação pela Avenida Brasil. Motorista encontra dificuldades no sentido centro, observa alguns pontos de retenção ali nos trechos de Olaria, Ramos, Banguinhos, Benfica e também no Caju. Quem está no sentido Zona Oeste, ligadinho aqui na Nova Paradiso, fluxo intenso na altura do Caju, da Cidade Alta, de Irajá e também na região de Padre Miguel. 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E eu volto já, tá, Paty? Com mais do trânsito aqui.
0: Combinado.
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0: A Polícia Civil do Rio investiga 3 mortes e 24 denúncias de complicações após cirurgias realizadas em unidades do Grupo de Saúde Celita Toledo, em Laranjeiras. Pacientes relatam deformações, necroses, ferimentos e necessidade de novas cirurgias, enquanto a investigação apura possíveis irregularidades na clínica e na atuação de profissionais. A polícia ainda não indiciou ninguém e os inquéritos estão em fase de conclusão. A defesa de Celita Toledo não se manifestou. O Cefet RJ foi transformado em Universidade Federal de Ciência e Inovação do Rio de Janeiro, conforme lei sancionada e publicada no Diário Oficial. A nova universidade manterá cursos técnicos, graduação e pós-graduação, além das atividades de pesquisa, extensão e inovação, incorporando todas as unidades do Cefet no estado. A mudança garante autonomia universitária e amplia as possibilidades de acesso a recursos e editais para ensino e pesquisa.
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12: Ótima tarde, ótima sexta-feira. Você está na Nova Paradiso em 89,5. Eu, Patrícia Cunha, te acompanho. 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
12: A gente segue ao som desse clássico dos anos 80, a banda inglesa House Martins. Quem é que lembra como é que a gente cantava naquela época?

0: Dos anos 90, que Lanterna dos Afogados foi a trilha sonora da novela Rainha da Sucata. A gente curtindo os Paralamas do Sucesso.
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7: Olá, querida e querido ouvinte. Quanto tempo o seu filho passa diante de uma tela todos os dias? Celular, televisão, tablet, videogame, tudo isso faz parte da vida moderna. Mas o excesso pode competir com atividades importantes para o desenvolvimento infantil, como sono, brincadeiras, atividade física, leitura, interação social. Por isso, mais do que simplesmente proibir, é importante criar uma rotina equilibrada. Quer aprender mais sobre saúde e desenvolvimento infantil? 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
0: Atenção, você motorista, sexta-feira o trânsito fica daquele jeito. A gente vai para o Centro de Operações. Sérgio Leão, que está atento ao trânsito. Boa tarde, Sérgio.
2: Oi, Paty. Boa tarde para você. Oi, Paty. Está me ouvindo?
0: Tô.
2: Simbora. Simbora destacar a situação para o motorista que está pela Avenida Brasil. Acidente no sentido Zona Oeste. Uma faixa está ocupada na pista central da altura da estação do BRT. E o motorista que está...
0: Ele é que não está me ouvindo. Ih, caiu. Daqui a pouquinho a gente tem mais informações do trânsito aqui na Nova Paradiso. Agora 4h55.
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0: O BNDES firmará um acordo com o governo do Rio e a COP UFRJ para integrar projetos de expansão das linhas 2 e 4 e criação da linha 3 do metrô. A parceria busca organizar o planejamento conjunto das futuras obras entre Estácio, Praça 15, Barra Recreio e São Gonçalo, Niterói, Praça 15. Os projetos já contam com 45 milhões em recursos do PAC e de emendas parlamentares, mas ainda não foi informado se o BNDES fará novos aportes. Apesar da queda no número de acidentes de trânsito, o Rio registra cerca de 7 mortes e 76 atendimentos de feridos por dia, sendo 60% das vítimas homens. Jovens de 18 a 29 anos são os mais afetados, com mais de 8.900 registros de vítimas. Entre as vias mais perigosas estão a Rio Santos, com 118 mortes, e a Avenida Brasil, com 100 mortes e 1.130 vítimas no total.
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0: Sérgio Leão passou num buraco e aí o telefone desligou, não foi isso, Sérgio?
2: É isso, Paty, tô por aqui, tô de volta. É sexta-feira, até as linhas telefônicas já estão querendo sextar.
0: Pois
2: simbora,
0: é.
2: Paty. Simbora destacar a situação pela Avenida Brasil. Atenção, você que tá aqui ligado no carona pra Nova Paradiso, acidente no sentido Zona Oeste. Uma faixa tá ocupada na pista central, na altura da estação do BRT Hospital de Bom Sucesso, devido a um acidente com dois carros em direção à Zona Oeste. Trânsito tem retenções desde a altura do Caju, Bombeiros e Sete Rio no local. Na pista sentido centro, trânsito ainda apresenta retenções devido a um acidente que aconteceu agora há pouco ali na ponte Rio-Niterói, que já foi atendido e finalizado pela concessionária Ecovias Ponte, mas o motorista segue encontrando reflexos por lá. Destaca a situação pelo Rebouças também, tem atualização, tá liberada a faixa na primeira galeria no sentido centro após um acidente envolvendo dois carros lá no Rebouças. Impacto no trânsito, obviamente, o motorista encontra dificuldades, reflexos em vias de acesso, que é o caso da Borges de Medeiros, Epitácio Pessoa, Rua Humaitá e também Rua Frei Veloso. 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E eu volto já no Hora do Blush com mais do trânsito. E claro que a gente volta a se falar na segunda. Um excelente final de semana para você, Paty.
0: Bom final de semana, Sérgio.
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25: Parece óbvio que para uma empresa render mais, você tem que melhorar tudo. Deixar cada setor mais rápido, cada pessoa mais produtiva, cada etapa mais eficiente. Faz sentido na cabeça, mas na prática

etapas. O produto passa por uma, depois outra, até ficar pronto. Se uma dessas etapas é lenta, não importa o quanto você acelere todas as outras. O ritmo da sua empresa inteira vai ser o ritmo da etapa mais lenta. Essa etapa tem nome, gargalo. É o ponto que segura

0: gargalo, aquele ponto único que limita tudo, e resolver ele primeiro. Melhorar o que já vai bem é conforto. Resultado vem de destravar o que segura tudo. 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
6: Tarde maravilhosa de sexta-feira para você que está aqui na Nova Paradiso em 89,5. Eu sou Patrícia Cunha, te acompanho até às 6. Aquela sequência com um sucesso atrás do outro para te acompanhar a partir de agora. E a nossa viagem começa lá em 1981 ao som do cantor Ray Parker Jr.

o clima da sexta-feira, você curtindo Frenéticas, Dancing Days, foi trilha sonora da novela que leva o mesmo nome, isso foi lá em 1978. Você curtindo um sucesso atrás do outro em uma hora de música aqui na Nova Paradiso. Ótima tarde pra você, agora 5h29, fica aquele recado. Daqui a pouquinho começa a Hora do Blush, é você nosso ouvinte, Dani Deusa, Paulinho Coruja, já já aqui em 89.

0: gente encerra muito bem mais uma edição do Sem Escalas ao som de Lobão aqui na Nova Paradiso em 89,5. Hoje, no dia do rádio, né, Dani Deusa? O nosso veículo mais querido, amado, né? Companheiro de
1: faz
0: todas as horas.
1: Faz pra muita gente, traz muita informação, muita alegria também, né?
0: Pra gente é o nosso sustento, nossa vida, nossa conexão com verdade. O exterior, com o mundo. Com você, nosso ouvinte.
1: Você. Cada ouvinte maravilhoso que a gente tem aqui, né?
0: Pois é,
1: especial,
0: vamos comemorar o dia do rádio.
1: Especial. A gente tem muitas datas para comemorar, eu adoro.
0: Ah, também. Agora então, cheio de data para comemorar. Beijoca, sexta-feira, sextou. Dia maravilhoso.
1: Sextou, fiquei sabendo que tentaram burlar e roubar minha folga. Zé Costa achando que era vez dele, não sei lá o que deu nele. É minha vez.
0: Falei pra
1: ele. Eu que vou folgar esse fim de semana.
0: Ele saiu e voltou no ar falando, não, é minha folga.
1: É muita vontade de folgar.
0: Ai, gente.
1: Então hoje o meu sextou é real, porque
0: dois dias
1: descansar
0: o fim de semana. Curtindo o final de semana.
1: É isso aí. Delícia. E aí o blush vai estar especial, que eu tô naquele pique, naquela energia.
0: Boa, Dani. Beijocas. Bom fim de, aproveita a sua folga.
1: Obrigada.
0: Tchau. Tchau, gente. Eu volto amanhã, a partir das 3 da tarde.
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16: Boa noite, meus amigos, e hoje o nosso papo é sobre seleção brasileira, porque bem pela manhã, às 7 horas, o Brasil fez o seu primeiro jogo do ciclo para a Copa do Mundo de 2030. Em um amistoso diante da Austrália, em Townsville, a equipe comandada por Carlo Ancelotti decepcionou quem acordou cedo para torcer e acabou empatando em 1-1. Com um elenco bem modificado, mas com a base do time bem similar à que terminou a última Copa, o Brasil não conseguiu se impor diante de um adversário muito mais frágil e só conseguiu sair com empate por conta de um gol no último lance. Para ser justo, a seleção até criou pelo menos duas chances claras para marcar, mas acabou pecando na falta de pontaria. E quando Estevão acertou o pé e mandou a bola para as redes, o árbitro de vídeo entrou em ação e sugeriu ao juiz uma falta no começo da jogada que acabou anulando o gol. O gol que valeu foi marcado pelo garoto Ryan, formado no Vasco da Gama e hoje no Bournemouth da Inglaterra, de cabeça depois do escanteio cobrado pelo Rafinha. O Brasil volta a campo na terça-feira, novamente às 7 da manhã, contra essa mesma Austrália em Brisbane. Por hoje foi isso, meus amigos. Um bom final de semana a todos. Na segunda-feira que vem, eu tô de volta no Redação Paradiso.
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20: 6:03, boa noite pra você que tá curtindo a programação aqui da Nova Paradiso 89,5 nessa sexta-feira. Ai, que delícia! 25 de setembro de 2026, sextou. E eu sou Daniela Holanda, a Dani Deusa, te faço companhia aqui no Hora do Blush de segunda a sexta-feira, das 6 da tarde às 8 da noite. Esse programa que levanta o seu astral, é leve, é divertido e é completíssimo. O Blush de hoje traz para você os seguintes destaques. Ministério da Saúde pede a inclusão das canetas emagrecedoras ao SUS. Cientistas descobrem caminho que pode tornar células cancerosas mais vulneráveis. Por aqui tem o De Patas pro Ar com a tia Pauline Machado. Todos os dias você recebe uma dica valiosa para cuidar cada vez melhor do seu pet. Vai continuar curtindo um sucesso atrás do outro aqui no Hora do Blush. Vai participar de promoção, vai saber como é que tá o trânsito na cidade. Tem cultura, lazer, entretenimento, mercado. É um programa completíssimo, senhores. 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Conta pra gente se você tá curtindo o programa, o que você tá fazendo aí nessa sexta-feira. 99895-1895. Boa sorte pra você que vai participar, tá? 99895-1895. Relaxa, aumenta o som. Vamos curtir juntinhos o Hora do Blush. Vem com a Deusa.

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1: O Ministério da Saúde pediu à Conitec a inclusão de canetas emagrecedoras no SUS para tratar pacientes com obesidade. A proposta envolve medicamentos à base de semaglutida e liraglutida, cujos preços caíram cerca de 70% com o aumento da concorrência. A eventual incorporação deverá definir critérios clínicos de acesso diante do crescimento da obesidade no Brasil e da necessidade de tratamentos de longo prazo.

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1: Bora saber como é que tá o trânsito na cidade nessa sexta-feira. Sérgio Leão tá lá no Centro de Operações Rio, vai contar tudo pra gente. Boa noite, Leãozinho. Sextou, hein?
2: Oi, Dani. Boa noite pra você e pros ouvintes ligados aqui no Hora do Blush. Ai, ela demora, mas ela chega, né? Sexta-feira, sim, bora destacar a situação pro motorista que tá ali pelo centro da cidade. Motorista que tá pela Avenida 31 de Março, paciência, retenções no sentido Santo Cristo, ali no trecho entre a Frei Caneca e o acesso para Presidente Vargas. São boas as condições no sentido Santa Bárbara. Tem pontos de retenção, mas é um panorama mais tranquilo. Quem tá pelo Elevado Paulo de Fronten, trânsito intenso, ali pro motorista que tá no sentido Rebouças, e são boas as condições no sentido centro da cidade. 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E eu volto já com mais do trânsito aqui no Hora do Blush. Tá ou não tá combinado, Dani?
1: Combinadíssimo, Leãozinho.
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9: Pesquisadores descobriram uma rota alternativa que permite às células de mamíferos produzir cisteína, mesmo sem enzimas consideradas essenciais para esse processo. A descoberta revela um mecanismo de sobrevivência celular até então desconhecido e pode ajudar a entender como as células resistem a danos. Os cientistas acreditam que a rota possa ser explorada contra tumores, mas essa possibilidade ainda é uma hipótese e precisa ser testada em células cancerosas. Paulito Coruja, boa noite. Como estão os transportes nessa sexta-feira?
10: Ah, tu quer saber só dos transportes?
9: Ah, eu já desisti da previsão.
10: Olha, não desista não, hein?
9: Não? Então me surpreenda.
10: Ah, vou te surpreender. Aeroportos Santos Dumont e Tom Jobim operam normalmente para pouso e decolagens. Barcas, metrô, trens, BRT e VLT também circulam sem alterações, todos dentro do horário padrão. A previsão do tempo para amanhã é de sol, com algumas nuvens durante o dia. À noite, o céu fica com muitas nuvens, mas...
9: Mas?
10: não chove.
9: Ai, meu Deus.
10: A máxima será de 32 e a mínima de 19 graus.
9: Olha, me surpreendeu mesmo. Agora
10: teremos
9: então
10: um belo sábado.
9: Que beleza, minha folga, Paulinho.
10: Olha que delícia.
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0: hora. Chegou aquele momento gostosinho do Hora do Blush, que a gente recebe aqui cada mensagem maravilhosa, todo mundo que tá ligadinho. 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Temos, Paulito Coruja, muitas mensagens chegando nessa sexta-feira?
1: Temos, olha, o Adriano aqui pedindo pra mandar um beijo pra mãe dele que tá voltando do trabalho e ouve a gente todo dia.
0: Ele mandou o nome dela, não?
1: Não, não mandou.
0: Mãe do Adriano, um beijo.
1: Um beijo pra senhora. O Cláudio Costa, Eduardo Fernandes, Áurea da Silva, Getúlio Araújo também tá por aqui, Tamires da Costa, o Otávio Bruno também tá por aqui, Jorge da Silva Silvestre, o nosso querido Fernando Santos de Oliveira, enfim, muita gente legal aqui, mandando muita mensagem boa pra gente, muita energia boa, muito axé.
0: Que
1: muito
0: legal,
1: obrigado,
0: Paulinho.
1: Vocês são incríveis.
0: São maravilhosos, mas você tá bem, Paulinho? Tá tudo bem com você?
1: Eu tô.
0: É?
1: Por quê?
0: Porque você falou o Otávio Bruno, passou direto.
1: Ah, já normalizei. Mamãe tava inspirada, né?
0: Então a gente já pode te chamar de Paulo Alessandro, que você aceita numa boa, normalizou?
1: Não, claro que não. Normalizei nomes esquisitos, tipo Paulo Alessandro, Otávio Bruno. Né? É, não tem jeito. É quando o pai quer um nome, a mãe quer outro. Juntos dois, aí fica essa lambança. Né? Mas o importante é o coração ser bom.
0: É isso aí.
1: Enfim,
0: tá bom.
1: Não dá pra dizer o nome de todo mundo aqui, mas o papo continua lá pelo nosso Instagram. Então pega o telefone, segue a gente agora. Vai lá no Instagram, digita lá Paulinho Coruja, bota lá seguir. Digita lá também da Dani também.
0: Me segue, @adanideusa.
1: E segue aqui a rádio no @novaparadiso.fm. Bom, o que temos agora, hein?
0: Tia Pauline fala sobre um assunto importantíssimo para os pets e para as famílias, que é a adoção.
1: Ah.
0: O que é muito legal, mas muitas responsabilidades acompanham uma adoção de um pet, né?
1: Verdade.
0: Tem que ter atenção, né? Só, eu quero, pronto, não é assim não.
1: Não é assim não, exatamente. Eu, quando fui adotado, não foi assim não.
0: Não foi assim não, né?
1: Não, teve responsabilidade.
0: A sua dona foi muito responsável?
1: Ela é muito responsável.
0: Ela pensou em tudo que ela tem que prover, fornecer pra você, né? Carinho, atenção, alimentação.
1: E ela me provê em tudo.
0: Tudo? Então tá bom.
1: Tudo
0: então,
1: mais um pouco.
0: Vamos ver o que a tia Pauline vai falar, que é melhor que tu vai se enrolando aí.
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3: Olá, ouvintes de Patas pro Ar. Hoje eu vou falar com vocês sobre um tema que eu adoro, que é a adoção. Que nada mais é do que um gesto de amor, né? Que transforma as vidas, mas também requer muita responsabilidade. Exige comprometimento, planejamento. Então, antes de levar um animal para casa, é importante avaliar se a família como um todo está preparada para assumir essa responsabilidade pelos próximos muitos anos, né? Os pets precisam de alimentação adequada, cuidados veterinários, espaço seguro, vacinação, atenção e carinho ao longo de toda a vida deles. Então, também é importante considerar o tempo que essa família tem disponível para conviver com o animal e as condições financeiras para atender suas necessidades. Não adianta levar para casa e deixar o animal sozinho o dia inteiro. Então, a adoção não deve ser uma decisão impulsiva ou motivada apenas pela emoção do momento quando a gente olha para eles, né? Quando feita de forma consciente, a adoção aumenta as chances de uma convivência harmoniosa, reduz o número de devoluções e abandonos e garante um lar seguro e acolhedor para o pet e para toda a família. Conta para mim se você já adotou um gatinho, um doguinho, @canal de estimação.
0: Na segunda tem mais dica boa com a tia Pauline aqui no Hora do Blush.
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1: Ele voltou, Sérgio Leão, direto do Centro de Operações Rio. Leãozinho.
2: Vem comigo, Dani. Simbora destacar a situação para o motorista que está pela ponte Rio-Niterói. De acordo com a concessionária Ecovias Ponte, está liberada a faixa na altura da grande reta em direção a Niterói, após um carro enguiçar ali na via, devido às diversas ocorrências registradas na ponte na tarde desta sexta-feira. Motoristas que saem do Rio encontram vários pontos de retenção, trânsito complicado nos seguintes acessos: Avenida Brasil a partir da Penha, Linha Vermelha a partir do Galeão, Viaduto do Gasômetro, Avenida Francisco Bicalho e, ó, segundo a Ecovias Ponte, o tempo de travessia do Rio para a cidade de Niterói ultrapassa ali os 35 minutos na noite desta sexta-feira, motorista, ou seja, encontrando dificuldades na ponte. 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E eu volto daqui a pouquinho, Dani, com mais do trânsito aqui.
1: Tá certo, Leão.
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9: Um estudo estima que o calor extremo pode causar 451 mil mortes entre junho de 2026 e fevereiro de 2027, sendo cerca de 13,3 mil no Brasil. As regiões do sul global, especialmente países da África e do sudoeste asiático, concentram as maiores projeções de mortes relacionadas ao calor. Os pesquisadores defendem medidas preventivas, como alertas de calor, centros de resfriamento e atendimento a populações vulneráveis para reduzir os impactos. E o dólar fechou a R$ 5,18, com uma baixa de 0,15%. O euro a R$ 5,90, com alta de 0,01%. O Ibovespa fechou em baixa de 0,12%, aos 183.739 pontos.

0: Essa fez parte dessa novela maravilhosa Rock Santeiro, 1985. Essa eu assisti todinha, criança noveleira mesmo. Agora eu quero conversar com você, pai, mãe, você que tem uma criança, um adolescente para cuidar. 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
1: Essa é pra sorrir.
0: Paulito Coruja, chegou a hora do sorriso, todo mundo já fica esperando, aquele alívio na tensão, aquela leveza que só a hora do blush tem, né?
2: Então eu trago pra você agora uma notícia de esperança, um americano com esclerose lateral amiotrófica recuperou a capacidade de se comunicar por meio de um implante cerebral experimental da Neuralink, que transforma sinais neurais em palavras e voz. O sistema usa eletrodos e inteligência artificial para identificar a intenção da fala, permitindo que Terry Mandable até dissesse "eu te amo" à esposa. Olha que bonitinho,
0: que
2: cara.
0: Que lindo.
2: Mesmo com a notícia sendo maravilhosa, a tecnologia ainda está em fase de testes, não foi aprovada pela FDA, que é a Agência de Regulação Americana para Uso Geral, e os resultados podem variar entre os pacientes. Ainda assim, vamos combinar que é uma baita notícia.
0: Vamos, né? Há esperança, né? Porque essa doença é complicadíssima.
2: Exatamente. Para quem tem amigos, como é o meu caso, que estão passando por isso, a gente sabe bem como a coisa é complicada. Enfim, e aí eu tenho que perguntar, né? Fala a verdade, Dani Deusa. Ah. Tem como não abrir um sorrisão com uma notícia dessas?
0: Gente, pelo amor de Deus, impossível. Vamos sorrir. Vamos. Agora, agorinha.
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3: Tô por aqui, Dani, tô de volta, assim, bora destacar a situação pela zona sudoeste da cidade. Motorista que tá pela Barra encontra dificuldades ali pelas Américas no sentido Recreio. A retenção ali desde o Vila Esmal até o Terminal Alvorada e do Recreio Shopping até o túnel da Grota Funda. Direção a São Conrado observa dificuldades na altura do Terminal Alvorada. E pro motorista que tá pela Ayrton Senna, em direção à Linha Amarela, encontra vários trechos de retenção desde o Terminal Alvorada até o acesso à Avenida Tenente Coronel Muniz de Aragão. Em direção à Orla, observa dificuldades de trânsito lento desde o aeroporto de Jacarepaguá. 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E eu volto já com mais do trânsito aqui, Dani.
2: Valeu, Leão!
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2: 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A ausência de palavras aos 16 meses ou de frases aos 3 anos exige atenção. O acompanhamento com pediatra e fonoaudiólogo garante intervenção no momento certo.
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6: O governo Lula acaba de anunciar a proibição de novas apostas online, com retirada dos saldos pelos usuários até 5 de outubro e encerramento dos sites a partir de 6 de outubro. A medida também prevê o fim da publicidade e do patrocínio de bets como parte de ações contra o endividamento das famílias. Um projeto de lei será enviado ao Congresso para criminalizar a operação, divulgação e facilitação financeira de apostas, com penas de até 6 anos de prisão. E o sistema financeiro identificou mais de 870 mil indícios de contas laranja no primeiro semestre, cerca de 88% do total registrado em 2025. São Paulo, Rio de Janeiro e Minas Gerais concentram a maior parte dos casos, com predominância entre pessoas de 18 a 34 anos e de baixa renda. As contas são usadas com autorização dos titulares para movimentações ilícitas e quem cede o acesso pode sofrer bloqueios, prejuízos financeiros e responsabilização criminal.

0: Paulito Coruja.
1: Oi.
0: Como estão as mensagens aí no nosso WhatsApp? O povo tá ouriçado ou não, hein?
1: Ah, olha, o João Ismael tá por aqui. O Eugênio Moreira dizendo que eu tô com saudade. Que tava com saudade de nós dois, mas a gente tá aqui todo dia,
0: é,
1: cara.
0: De segunda a sexta-feira, é, das 6 às 8, hora do blush.
1: A nossa querida Carla Sanches Teixeira pedindo aqui pra gente mandar um beijo pra mãe dela, dona Alzinete, que ele diz que o pai dela bateu ela como branca. Olha, que legal.
0: Que legal.
1: Dona Alzinete, meus parabéns, muita saúde,
0: um beijo.
1: Muita felicidade pra senhora, tudo de bom, pra
0: parabéns.
1: Senhora, pra sua filha, pro seu marido.
0: Dona Alzinete.
1: É, dona Alcinete, ó, oh, deixa pra lá o que eu ia falar. Maria da Penha também tá por aqui. O nosso querido Henrique Ladeira, dizendo aqui, ó, de Paulinho, depois que eu passei a escutar Nova Paradiso, todos os dias eu só saio do meu trabalho ouvindo vocês.
0: Que legal!
1: Cara, muito obrigado. Muito obrigado, enfim, olha, gente,
0: e no
1: sensacional.
0: Dia que... Ai, não vou falar o que eu ia falar, não.
1: No dia...
0: Vai falar, no dia que ele não escuta o Hora do Blush, é só ladeira abaixo.
1: É, é verdade. Mas isso não vai acontecer. Não, isso não vai acontecer.
0: Ele
1: trocadilho.
0: Vai continuar ouvindo todos os dias.
1: É um belo trocadilho. E olha, um agradecimento especial a todos vocês que estão mandando pra gente aqui os parabéns pelo Dia Nacional do Rádio. Muito obrigado.
0: Ah, obrigada. A gente fica feliz
1: demais
0: sempre com esse carinho, né?
1: É, sim, é sempre um carinho muito legal. Né? Sempre muito bom receber esse carinho de vocês. Enfim, muito bom, muito bom, muito bom.
0: Adoro Blush Lovers.
1: Pra dona Alzinete. Dona Alzinete podia ser minha sogra, sabia?
0: É?
1: É.
0: É, Paulinho.
1: Dona Alzinete podia ser minha sogra.
0: E aí, gente?
1: Enfim, um beijo, bom final de semana. Podem botar o pé na jaca.
0: Ah, é,
1: mas...
0: gente. Sextou.
1: Pé na jaca com responsabilidade.
0: É, porque
1: por
0: assim,
1: favor.
0: A segunda-feira sempre chega e os boletos também.
1: Exatamente. Pé na jaca com responsabilidade. A gente se fala na segunda. Beijo.
0: Um beijo.
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2: 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Sérgio Leão.
3: Simbora, Dani. Simbora destacar a situação pelas vias expressas da cidade. O motorista que está pela Avenida Brasil, paciência, segue encontrando dificuldades no sentido centro, na altura da Penha, isso por conta de diversas, né, ocorrências que aconteceram nos acessos à Ponte Rio-Niterói. O motorista que está pela Brasil perde tempo em direção ao centro na noite desta sexta-feira. Destaca a situação pela linha vermelha. O motorista não encontra pontos de retenção em direção à Baixada Fluminense, ali na altura do Hospital Universitário. 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E eu volto já já com a saideira, Dani.
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5: Um estudo com 826 homens associou altos níveis de estresse no trabalho à maior ocorrência de disfunção erétil, 54,37% no grupo mais estressado contra 8,21% no menos estressado. Jornadas longas foram o principal fator de impacto, acompanhadas de aumento do cortisol e redução da testosterona. Os pesquisadores ressaltam que o estudo não prova causa e efeito e recomendam avaliação médica e medidas para reduzir o estresse e melhorar a saúde. Criminosos usam o TikTok para divulgar por meio de códigos material de abuso sexual infantil e direcionar interessados ao Telegram, onde o conteúdo é comercializado. A prática é crime no Brasil e a legislação prevê penas de até 10 anos para quem produz ou vende esse tipo de material e de até 6 anos para quem adquire ou possui. As plataformas afirmam combater o conteúdo, enquanto especialistas alertam para o uso das redes sociais como porta de entrada para exploração e aliciamento de menores.
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5: E Sandy Júnior anunciaram que voltarão a se apresentar juntos em São Paulo em 2027, após a última turnê da dupla em 2019. A data, o local e outros detalhes do show ainda não foram divulgados. Segundo os artistas, novas informações sobre o retorno serão anunciadas em novembro.

0: Madonna, Vogue, fechando muito bem o Hora do Blush dessa sexta.
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0: E vamos encerrar os trabalhos, né? Fechar essa lojinha. A saideira com o Sérgio Leão, direto do Centro de Operações Rio. As últimas do trânsito, Leãozinho.
2: Simbora, Dani, simbora com a saideira, simbora destacar a situação para o motorista que está pela região de Copacabana, zona sul da cidade. A Avenida Atlântica tem alguns pontos ali de retenção ao longo da via, em direção ao Leme, no sentido de Ipanema. Já começo a observar boas condições ao longo da via. Quem está pela Nossa Senhora de Copacabana encontra dificuldades entre as ruas Júlio de Castilhos e Figueiredo Magalhães, na noite desta sexta-feira. 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E eu volto na segunda com mais do trânsito. Amanhã tô no chinelinho, curti um bom samba nova, quietinho em casa, e na segunda tô contigo e com mais do trânsito aqui, Dani.
0: Ah, que beleza. Eu também amanhã tô de fora. Eu também sou filha de Deus. Até segunda, Leãozinho.
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0: Chegamos ao fim do seu programa favorito, leve, divertido, super, super alto astral. Muito obrigada pela companhia, audiência, participação, mensagens muito carinhosas que chegam diariamente aqui no nosso WhatsApp, também no nosso Instagram. Muito obrigada. Você que ficou ligadíssimo no Hora do Blush, não só hoje, mas de segunda a sexta-feira, das 6 às 8 da noite. Você é o verdadeiro blush lover. Amo muito, tá? Na segunda, eu, Dani Deusa, tô aqui te esperando às 6 da tarde com mais um Hora do Blush. Mas eu não tô indo embora agora, não. Tá vindo aí o Sem Escalas. A gente vai continuar curtindo, sextando juntinhos, um sucesso atrás do outro, direto. 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Mais tarde com o Fabiano tem promoção boa, hein? Fica ligadinho aqui em 89,5. Assim que termina a Voz do Brasil, só Love Paradiso. E você vai ganhar essa promoção, tenho certeza. Sai daí não, vou pro break e volto com Sem Escalas pra gente continuar curtindo muita música boa, um sucesso atrás do outro.
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5: Existe um lugar onde Clarice, Bilac e Vinícius de Moraes fazem parte de um roteiro literário maravilhoso que abrange 10 pontos turísticos no centro da cidade do Rio de Janeiro. Começando pelo Real Gabinete Português de Leitura, passando para um café na famosa confeitaria Colombo, que foi frequentada por nomes como Olavo Bilac, o Príncipe dos Poetas. O passeio continua pelo Lago da Carioca, que está na crônica de Lino Barreto, e termina na Casa Vilarino, local onde Tom Jobim conheceu Vinícius de Moraes. O roteiro faz parte de um aplicativo gratuito em inglês, português e em espanhol. Gostou? Para mais dicas, arroba Existe Lugar com Tatiana no Instagram.
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10: É isso aí, um sucesso atrás do outro, direto, é mais uma edição do Sem Escalas, chegando aqui em 89,5, e a gente vai curtir, vai viajar com um sucesso atrás do outro aqui na Nova Paradiso. Eu já vou abrindo com esse sucesso, tá? Marvin Gaye, segura essa.

Djavan, Lilás, Steve Wonder, For Your Love, Dora Vergueiro, Ouve a Brisa, um sucesso atrás do outro, direto pra você aqui em 89,5. É o Seis Calas, vem sextar aqui com a gente, vamos continuar curtindo. Agora são 8h28 dessa sexta, 25 de setembro, e eu toco pra você a Rá.

0: Jorge Vercillo, que nem maré, fechando mais uma edição do Sem Escalas.
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0: A Prefeitura do Rio e o BNDES anunciaram 509 milhões de reais para compra de 175 ônibus elétricos que começarão a circular a partir de 2027. O projeto prevê uma parceria público-privada de 16 anos, com garagem elétrica na Maré e infraestrutura para recarga e manutenção dos veículos. A iniciativa busca modernizar o transporte público e reduzir a emissão de cerca de 13,3 mil toneladas de carbono por ano. E ainda falando sobre o BNDES, o banco firmará um acordo com o governo do Rio e a COP, o UFRJ, para integrar projetos de expansão das linhas 2 e 4 e criação da linha 3 do metrô. A parceria busca organizar o planejamento conjunto das futuras obras entre Estácio Praça 15, Barra Recreio e São Gonçalo, Niterói, Praça 15. Os projetos já contam com 46 milhões em recursos do PAC e de emendas parlamentares, mas ainda não foi informado se o BNDES fará novos aportes. Ótima noite para você ligado aqui na Nova Paradiso. Em instantes, aqui em 89,5, você fica com a transmissão da Voz do Brasil. 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E às 10 da noite, assim que termina a Voz do Brasil, você fica com o Fabiano em mais uma edição do Só Love Paradiso. Eu, Daniela Holanda, Dani Deusa, vou ficando por aqui. Muito obrigada mais uma vez pela companhia e audiência. Eu tô de volta na segunda-feira, a partir das 6 da tarde, em mais uma edição do Hora do Blush. Eu te espero. Um excelente final de semana, bom descanso e até segunda!